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1: 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As notícias do governo federal que movimentaram o país no dia de hoje.
2: Olá, boa noite.
3: Boa noite para você que nos acompanha em todo o país.
2: Terça-feira, 28 de julho de 2026.
3: Vamos aos destaques na Voz do Brasil.
2: Saúde e bets.
3: Campanha orienta sobre riscos das apostas online e atendimento em saúde mental no SUS.
2: Em entrevista, Marcelo Chimatti, do Ministério da Saúde, comenta sobre o impacto das bets e o apoio para quem quer parar de jogar.
4: Uma incidência muito maior de transtornos de humor, como transtornos depressivos, transtornos de ansiedade, entre pessoas que jogam e principalmente aquelas que desenvolvem algum tipo de jogo patológico, e se trata de fato de um fenômeno novo que ele tem que ter uma atenção no campo da saúde mental.
3: Tecnologia na palma da mão. Mais de 177 milhões de pessoas usam o GovBR.
2: Hoje vamos falar sobre os níveis da conta e como ter mais segurança e acesso a todos os serviços. Carlos Oliveira.
5: Aumentar o nível da conta GovBR amplia a segurança e a quantidade de serviços que podem ser acessados na plataforma.
3: Do campo ao laboratório. Cientistas da Amazônia sequenciaram pela primeira vez o genoma do açaí.
2: A descoberta abre caminho para melhorar a produtividade, garantir mais resistência, além da geração de novos produtos. Gabriela Noronha.
6: O trabalho é resultado de uma parceria entre a Embrapa e pesquisadores da Universidade Federal do Pará.
3: Hoje, na apresentação da Voz do Brasil, eu, Luciana Vasconcelos e Luciano Seixas.
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3: O Brasil apresentou o pedido formal de consulta aos Estados Unidos no sistema de solução de controvérsias na Organização Mundial do Comércio, a OMC.
2: A iniciativa do Ministério das Relações Exteriores contesta o aumento das tarifas imposto pelo governo norte-americano sobre as exportações brasileiras.
3: O Brasil questiona a tarifa adicional de 25% aplicada a produtos brasileiros e a taxação de 12,5% a um grupo de 60 países.
2: O pedido considera que as medidas norte-americanas são injustificadas e incompatíveis com obrigações dos Estados Unidos.
3: E está amparado no Acordo Geral sobre Tarifas e Comércio do Entendimento Relativo às Normas e Procedimentos sobre Solução de Controvérsias da OMC.
2: A solicitação é a primeira etapa para tentar um acordo direto entre os países junto ao órgão internacional.
3: E Brasil e Coreia participaram hoje em São Paulo de um fórum empresarial.
2: Promovido pela APEX, a Agência Brasileira de Promoção das Exportações e Atração de Investimentos, o encontro ocorreu no contexto da visita oficial do presidente sul-coreano Lee Jae-myung ao Brasil esta semana.
3: No encontro foram discutidas oportunidades para aumentar a relação bilateral de comércio, principalmente em setores do agronegócio, mineração, defesa e tecnologia.
2: O presidente da APEX, Laudemir Miller, destacou que, embora a movimentação comercial entre os dois países tenha chegado a 11 bilhões de dólares em 2025, a participação do Brasil nas importações da Coreia do Sul ainda é pequena.
7: O Brasil participa de 1% do comércio da importação da Coreia. Nós temos interesse e estamos crescendo o nosso mercado de frutas, café, especialmente a área de aeronáutica, defesa, mineração, minerais críticos, que é tão importante para nossos países, farmacêutico, biocombustível, que eu já comentei, química, a parte de tecnologia, e são esses empresários que estão aqui nesse encontro tão importante.
3: E o acordo de livre comércio entre o Mercosul e Singapura entra em vigor no próximo dia 1º de agosto.
2: O decreto que promulga o tratado foi publicado nesta terça-feira no Diário Oficial da União.
3: Para apoiar a implementação do acordo, o Ministério do Desenvolvimento, Indústria, Comércio e Serviços disponibilizou manuais com orientações para exportadores, importadores e operadores de comércio exterior.
2: Os documentos estão no portal Siscomex na internet.
3: O Ministério da Saúde lançou uma campanha de utilidade pública de prevenção aos danos das apostas online.
2: A iniciativa alerta a população sobre os riscos associados ao uso abusivo das bets e divulga serviços de saúde mental oferecidos pelo SUS para acolhimento e tratamento de apostadores afetados.
3: A campanha é veiculada na televisão,

0: Sobre as bets e o impacto na saúde de quem joga, conversamos com Marcelo Quimatti, diretor do Departamento de Saúde Mental, Álcool e Outras Drogas do Ministério da Saúde. Vamos ouvir.
1: A gente conversa agora com Marcelo Quimatti, diretor de Saúde Mental, Álcool e Outras Drogas do Ministério da Saúde, para falar sobre saúde e apostas eletrônicas, as famosas bets. Muito obrigado, Marcelo, pela sua presença aqui na Voz do Brasil.
2: É um grande prazer e muito obrigado pelo convite.
1: Marcelo, para começar, o fato de uma pessoa realizar apostas já é considerado um vício ou existem etapas? Quando é que passa a ser realmente um problema?
2: Não, o fato de jogar, ele não é propriamente um problema, e muito menos um problema de saúde mental. A questão é que não existe um limite em que a gente pode dizer esta forma de jogar, ela é absolutamente segura. E a pessoa, ela migra muito rápido de um jogo que ele acontece por lazer exclusivamente para um jogo que ele acontece de uma forma compulsiva e que traz vários problemas associados tanto à saúde mental quanto à saúde financeira.
3: Agora, uma pessoa viciada em bets, Marcelo, ela consegue reconhecer o próprio vício? E como você disse aí, existe uma forma segura de se apostar em bet?
2: Não, não existe uma forma segura. Existe todo um processo que dá a relação da pessoa com uma plataforma ou com um jogo, que ela se modifica muito rápido. Normalmente, quando uma pessoa ela começa a jogar, ela começa a fazer isso por lazer, ainda que existam pessoas que elas começam a jogar como uma forma de aumentar os ganhos mensais. Esta forma, essa segunda forma, ela é particularmente muito perigosa e é muito difícil que uma pessoa que ela entre numa plataforma de jogos com essa intenção, ela não desenvolva problemas. Quando uma pessoa começa a jogar, tanto mesmo que seja uma situação de lazer, ela, num primeiro momento em que ela joga, ela começa a ganhar. Ela ganha porque existe um mecanismo dentro de uma plataforma que ela estipula a partir de um algoritmo que ela tem que ter pequenos ganhos para que ela se mantenha dentro daquela plataforma jogando. Porque do ponto de vista neurobiológico, um pequeno ganho que a pessoa tem dentro de uma plataforma tem um efeito cerebral muito parecido com um grande ganho. Então a pessoa, ela tem uma sensação de que ela está no controle, que ela está ganhando com aquilo, e quando ela coloca dentro de uma planilha ou vê depois de uma hora, duas horas de jogo, quanto que ela ganhou e perdeu, ela realmente perdeu. Então, e daí neste momento, ela continua jogando de uma forma compulsiva. Por um lado, porque aqueles ganhos elas trouxeram prazer para ela, mas por outro lado, porque ela começa a correr atrás de um prejuízo do que ela teve. Aí, quando esse processo está desencadeado, é muito perigoso e a pessoa ela tende a ter impactos muito importantes dentro tanto da saúde mental quanto da saúde financeira.
1: Você falou saúde financeira, né? E a saúde mental, quais são os impactos mais comuns que a gente vê dentro da pessoa, para a vida familiar, no trabalho, como é que acontece?
2: Então, do ponto de vista da saúde mental especificamente, do ponto de vista epidemiológico, existe uma associação, que não é uma associação só que é feita em estudos no Brasil, mas na literatura internacional, que eles apontam que existe uma incidência muito maior de transtornos de humor, como transtornos depressivos, transtornos de ansiedade, entre pessoas que jogam, e principalmente aquelas que desenvolvem algum tipo de jogo patológico. Nós temos também várias outras dependências a álcool e outras drogas que eles também estão associados ao jogo compulsivo. E existe, por exemplo, uma taxa de suicídio que ela é 5 vezes maior do que a população em geral entre pessoas que desenvolvem problemas com jogos e apostas.
3: Agora, qual deve ser o primeiro passo para a pessoa que reconhece esse vício em bets? E existe essa ajuda no Sistema Único de Saúde?
2: Sim, como você havia perguntado, existe uma dificuldade de identificação de quando isso se torna um problema. Dentro, em saúde mental, a gente tem 2 parâmetros que eles são bastante importantes para definir algum tipo de dependência, que é o primeiro, quando uma pessoa ela deixa de fazer outras coisas ou quando aquilo tem um impacto no cotidiano dela. Aquilo tem um impacto no cotidiano da pessoa, normalmente é difícil de de mensurar, principalmente quando alguma coisa ela não é criminalizada. Então ela tende a naturalizar aquela prática que ela desenvolve. Dentro de saúde mental, é muito importante que a pessoa ela ouça as pessoas que estão ao redor, que elas normalmente têm uma sensibilidade muito maior e muito mais apurada para identificar

0: diferenças e mudanças no padrão do cotidiano. Então, se, por exemplo, a pessoa é casada e o cônjuge fala assim, olha, você tá jogando demais, você tá com um problema. Escute essa pessoa, porque muito provavelmente você tá com um problema assim. E aí, o Sistema Único de Saúde, ele tá passando por um processo de qualificação em relação a cuidado de pessoas com problemas com jogos e apostas, e é uma qualificação necessária, porque esse é um fenômeno novo e que, do ponto de vista epidemiológico, cresceu muito rápido ao longo dos últimos anos. E existe um desenvolvimento de uma plataforma de acesso a cuidado, com um acesso de digital, através do meu SUS digital, para pessoas que têm problemas com jogos e apostas, e que funciona. Foi muito importante a gente desenvolver esse tipo de estratégia, na medida em que as pessoas têm problemas com jogos e apostas, muito frequentemente elas estão cotidiano, dentro do cotidiano delas, num ambiente digital, e que tem muito mais sentido para elas acessar o cuidado através de uma plataforma digital.
1: E nessa plataforma digital que existe, é possível ver se você tem problema, se você não tem. Se alguém falou, olha, eu acho que você está com problema. Aí você pode nessa plataforma, dentro do meu SUS digital, para poder ver, identificar, né?
0: Sim, existe uma testagem que ela tem uma sensibilidade, uma especificidade acima de 90%. A partir dessa testagem, a pessoa ela é encaminhada para uma outra plataforma, em qual ela vai receber atendimento, e aí ela vai ter um processo de acolhimento, de avaliação, e a partir daí é desenvolvendo um plano terapêutico para ela.
2: Agora, existe uma plataforma de autoexclusão para as pessoas que não querem mais jogar. Como é que funciona essa plataforma e para quem ela é direcionada?
0: Não, ela é fundamental. É fundamental porque, como se trata de um problema e que, uma vez instalado, a pessoa ela continua utilizando a plataforma de uma forma compulsiva, a plataforma de autoexclusão é uma estratégia na qual ela para de receber propaganda, ela para de não tem acesso às plataformas de jogos através de um acesso que dá pelo gov.br e que ela se cadastra dentro dessa plataforma de autoexclusão. Dentro dessa plataforma de autoexclusão, existe já orientações em relação a como ela procura cuidado na área de saúde mental. E nós temos identificado que mais de 30% das pessoas que se autoexcluem identificam que já apresentam algum tipo de problemas de saúde mental relacionado aos jogos e apostas.
1: Quando você se auto-exclui, o que que acontece?
0: Você não consegue acessar plataformas de jogos, e você não recebe propagandas relacionadas a jogos e apostas a essas plataformas.
1: E só eu posso fazer? Um parente, alguém que vê que eu tenho problemas, pode fazer isso pela pessoa?
0: Sim, o acesso é através do CPF e através do SOGOV.
1: Ah, então se eu ver que um familiar precisa disso, eu posso ir lá colocar o CPF dele e auto-excluí-lo dessas plataformas?
0: Sim, mas de qualquer forma, a intervenção da família é muito importante que ela se dê de uma forma pactuada junto com o usuário, porque é muito importante que a família seja próxima no sentido de apoiar qualquer tipo de intervenção na área de saúde. E a plataforma de autoexclusão é bastante importante, mas quando ela está associada a um problema relacionado à saúde mental, é muito importante que a isso se some uma procura de cuidado.
2: E uma vez feita essa autoexclusão, não tem como sair.
0: Existem algumas modalidades em que a pessoa é excluída por 1 mês, 2 meses, 6 meses ou por um tempo indeterminado. Então, isso vai variar de acordo com a modalidade que a pessoa escolhe ela ser autoexcluída.
1: Então, só para destacar que esse vício é um problema, sim, de saúde mental, para as pessoas estarem de olho, a família sabe, olha, não é uma brincadeira, é um vício, é um problema de saúde pública.
0: Não, e é um problema de saúde pública bastante importante. Ao longo desses últimos anos, a gente teve um aumento de procura na área da rede de atenção psicossocial de quase 150%, um aumento ao longo desses últimos anos, e com alguns meses, né, do desenvolvimento de ações de acesso digital ao cuidado, a gente teve uma procura gigantesca ao longo dos últimos meses. Então, de fato, é um problema de saúde pública, é um problema que ele teve um crescimento bastante importante durante os últimos anos. Ele se acentua muito durante o período da pandemia e se trata, de fato, de um fenômeno novo que ele tem que ter uma atenção no campo da saúde mental.
2: Tá certo, então. Nós conversamos com o Marcelo Chimatti, que é diretor de saúde mental, álcool e outras drogas do Ministério da Saúde. Marcelo, muito obrigado pela presença aqui na Voz do Brasil.
0: Muito obrigado, o convite, foi um prazer estar aqui.
1: Você que é usuário do gov.br, sabia que já pode aumentar os níveis da sua conta para ter mais segurança e acesso a serviços?
3: A conta gov.br possui os níveis bronze, prata e ouro. Cada um deles determina os tipos de serviços disponíveis e o grau de proteção.
1: E com alguns passos, você pode avançar para o nível ouro, o mais completo e seguro. Saiba como fazer na reportagem de Carlos Oliveira.
4: Aumentar o nível da conta GovBR amplia a segurança e a quantidade de serviços que podem ser acessados na plataforma. O nível mais completo é o ouro, o segundo é o prata e o bronze é o mais básico. Se sua conta GovBR for bronze ou prata, você pode subir para o nível ouro. Isso leva alguns minutos e deixa sua conta bem mais protegida contra fraudes e golpes. O diretor do Departamento de Identidade Digital da Secretaria de Governo Digital do Ministério da Gestão, Hudson Mesquita, detalha um dos caminhos para aumentar o nível de sua conta GovBR.
5: Uma das opções para fazer isso é pelo aplicativo GovBR. Para baixar, é só ir na sua loja de aplicativos, por exemplo, a Play Store ou App Store, fazer o download e instalar o aplicativo. Na verdade, com o app GovBR, a navegação na plataforma GovBR como um todo fica muito mais fácil.
4: Aí, logo na parte de cima do aplicativo GovBR, tem o botão Ver Nível. Quando você clicar nesse botão, vai aparecer o nível de sua conta e a opção Aumentar Nível da Conta. Se o seu nível não for ouro, você clica e vai seguindo o passo a passo. Uma das tarefas é o reconhecimento facial. Ao final do processo, você passa a ter a conta ouro. Um jeito ainda mais fácil é usar a Carteira de Identidade Nacional, a SIM. Se você já tirou a sua, quando abrir o aplicativo GovBR para aumentar o nível, selecione a opção de fazer isso por meio da SIM. Você usa o aplicativo GovBR para ler o código QR que fica na sua carteira de identidade nacional. Depois, é só seguir o passo a passo até concluir tudo. Com o nível ouro, é possível habilitar a autenticação da sua conta GovBR em duas etapas. Isso deixa a sua conta ainda mais protegida. E para assinar os seus documentos no GovBR, só é possível se você tiver o nível prata ou ouro. Para saber mais sobre os níveis da conta GovBR, acesse o site gov.br/conta. Reportagem Carlos Oliveira.
3: O início do inverno, marcado por tempo seco na maior parte do país, contribuiu para o desenvolvimento da safra no Brasil.
1: Por outro lado, o excesso de chuvas que atinge o Rio Grande do Sul pode trazer prejuízos para as plantações. A análise é da Conab.
6: O clima favoreceu o desenvolvimento das lavouras e o avanço da colheita na maior parte do país em julho. Mas o excesso de chuvas no sul e a falta de umidade em algumas áreas do Nordeste e do Centro-Oeste mostram que os efeitos sobre as plantações variam conforme a região e a cultura. É o que mostra o boletim divulgado pela Companhia Nacional de Abastecimento. A diretora de Política Agrícola e Informações da Conab, Nayara Andreoli Bittencourt, destaca os principais pontos do levantamento.
7: Entre 1º e 21 de julho, os maiores volumes de chuva ficaram concentrados em parte das regiões norte e sul e também no leste e no nordeste. Na maior parte do país predominou o tempo seco. Isso foi favorável porque ajudou a maturação e a colheita do algodão e também do milho na segunda safra.
6: A diretora da Conab, Nayara Bittencourt, também explica que no sul a umidade ajudou as lavouras de inverno, mas as chuvas mais intensas trouxeram pontos de atenção no Rio Grande do Sul. Já no Nordeste, a falta de água no solo afetou áreas de feijão e de milho, cultivado na terceira safra.
7: No Rio Grande do Sul, as chuvas intensas do final do período podem ter causado danos localizados por enxurrada, alagamento e também lixiviação de nutrientes. A lixiviação é quando o excesso de água leva embora o nutriente do solo e reduz a fertilidade.
6: Já o algodão e o milho foram beneficiados pela falta de chuvas nas regiões Centro-Oeste e Sudeste, diferente do que ocorreu no Mato Grosso do Sul. O tempo firme prejudicou o desenvolvimento das lavouras de trigo. Para acompanhar essas mudanças, a Conab também analisa índices de vegetação obtidos por imagens de satélite. Eles ajudam a identificar o vigor das plantas e comparar o desenvolvimento das lavouras ao longo do tempo. Reportagem Pablo Mundim.
3: Pela primeira vez, pesquisadores da Amazônia sequenciaram o genoma do açaí, um dos frutos mais representativos da economia da região norte.
1: Essa técnica fornece um mapa genético do fruto, permitindo identificar os genes responsáveis por características como produtividade e resistência a doenças.
3: Isso contribui para o desenvolvimento de espécies mais adaptáveis, produtivas e resistentes.
1: Além de abrir novas oportunidades para a indústria e a pesquisa científica.
8: Todos os dias, em uma fábrica na Flórida, toneladas de polpa do açaí amazônico são transformadas em alimentos energéticos prontos para o consumo. A produção é resultado de um trabalho que começou há mais de 10 anos, quando Débora Saraiva e o marido resolveram levar o sabor original do Brasil para o mercado norte-americano. Segundo a empresária, o açaí é reconhecido lá fora como um superalimento.
9: Existe uma infinidade de possibilidades no uso do açaí, não só no mercado alimentício, mas também na parte cosmética. Então, cada vez mais eu percebo que as pessoas têm conhecimento do fruto. Sabem que é um fruto poderoso, um fruto rico em nutrientes.
8: O fruto da Amazônia ultrapassou as fronteiras geográficas e também da ciência. Pesquisadores sequenciaram pela primeira vez o genoma do açaí. O trabalho é resultado de uma parceria entre a Embrapa e pesquisadores da Universidade Federal do Pará. O professor Rafael Baraúna, do Instituto de Ciências Biológicas da UFPA, explica quais as contribuições que esse estudo vai trazer.
10: A gente passa conhecer todo o funcionamento fisiológico daquela planta, e aí entra, por exemplo, o melhoramento genético. Cada variante daquela do açaí podem ter características específicas, como, por exemplo, melhor produtividade, maior polpa do fruto, maior resistência à seca, maior resistência à praga, maior altura, e enfim, diversas outras possibilidades.
8: A coautora do estudo e pesquisadora da Embrapa Amazônia Oriental, Elisa Moura, avalia que o conhecimento do genoma é um importante ponto de partida para identificar os genes relacionados a características desejáveis da planta.
11: Tem várias aplicações agora que a gente vai poder utilizar com o genoma e poder avançar em pesquisas variadas. Eu vou poder, ainda na fase de muda, identificar plantas que produzem frutos menores, que produzem mais rápido.
8: O estudo reuniu uma equipe de 14 cientistas brasileiros e contou com financiamento da Fundação Amazônia de Amparo e Estudos e Pesquisas e do Conselho Nacional de Desenvolvimento Científico e Tecnológico. Reportagem Gabriela Noronha.
3: Instalação de sistemas de bombeamento, compra de ração, de motor para embarcação, gelo, combustível.
1: São muitos os gastos e investimentos necessários para viver da pesca no país.
3: Uma ferramenta de cálculo pode ajudar esses profissionais a encontrar crédito para negócio.
12: Por meio do preenchimento de algumas informações básicas, pescadores e aquicultores podem fazer simulações para encontrar linhas de crédito compatíveis com seu perfil. É para isso que foi criada a ferramenta de cálculo do crédito do Programa Nacional de Fortalecimento da Agricultura Familiar, PRONAF Azul. Significa mais renda para quem tira o sustento das águas e mais alimento de qualidade para os brasileiros, como destacou Clécio Nerbi, coordenador-geral de Infraestrutura e Fomento do Ministério da Pesca e Aquicultura.
13: Uma iniciativa que conecta pescadores artesanais e aquicultores familiares ao crédito rural.
12: Além de atender aos produtores, a ferramenta também pode ser utilizada por técnicos de assistência técnica, extensão rural e pesqueira, cooperativas, colônias de pescadores, associações e outras organizações que prestam orientação sobre o acesso ao crédito rural. São três linhas disponíveis, voltadas para diferentes objetivos e faixas de renda, como exemplificou Clécio Nerbi, do Ministério da Pesca e Aquicultura.
13: Ele funciona como uma ponte inteligente, direcionando o pescador ou aquicultor para a linha de crédito que melhor se encaixe na sua necessidade.
12: Vale lembrar que a simulação tem caráter informativo e não substitui a análise realizada pelas instituições financeiras, nem representa aprovação ou garantia de contratação do crédito. O endereço para acessar a ferramenta é simuladorpronaf.mda.gov.br. Reportagem Natália Kosli.
1: E essas foram as notícias do Governo Federal.
3: Uma realização da Secretaria de Comunicação Social da Presidência da República.
1: Com produção da empresa Brasil de Comunicação.
3: Fique agora com as notícias do Poder Judiciário e do Congresso Nacional. Boa noite.
1: Boa noite para você e até amanhã.
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16: STF autoriza a plataforma Buser a operar fretamento de ônibus por aplicativo no Paraná. STJ nega seguimento a recurso que pretendia levar discussão sobre caso do ex-jogador Robinho ao Supremo. Empresa de call center é condenada por não impedir atos obscenos no ambiente de trabalho. Boa noite, eu sou Marcela Luiza. O Supremo Tribunal Federal liberou os serviços da Buser no Paraná. A decisão liminar do ministro Nunes Marques derruba a proibição imposta pela Justiça Federal no sul do país, até que o Supremo julgue o recurso do caso. Carolina Chaves.
17: No STF, a Buser alegou que é apenas uma plataforma digital que conecta passageiros a empresas autorizadas e que a proibição fere o entendimento do Supremo sobre o uso de tecnologia no mercado. Para o relator, proibir a atuação da plataforma prejudicaria usuários e empresas parceiras. A liminar concede a liberação imediata das atividades no Paraná, mas a decisão, que já está valendo, deve passar por referendo do plenário do STF.
16: Vice-presidente do STJ, ministro Luiz Felipe Salomão, nega seguimento a recurso extraordinário do ex-jogador Robinho. O objetivo era levar ao Supremo Tribunal Federal a discussão sobre a decisão que reconheceu a validade no Brasil da sentença italiana que condenou o atleta por estupro coletivo. Fátima Uchoa.
18: Segundo o ministro Salomão, os argumentos da defesa tratam da interpretação de leis federais e não da violação direta à Constituição, o que impede a análise do recurso pelo STF. Dessa decisão ainda cabe agravo interno que, se apresentado, será analisado pela Corte Especial do STJ. Se o colegiado mantiver o entendimento do vice-presidente, o recurso extraordinário não será remetido ao STF. Robinho está preso desde março de 2024, quando a Corte Especial, por maioria, homologou a sentença da justiça italiana que o condenou a 9 anos de prisão por estupro coletivo cometido naquele país em 2013 e aceitou a transferência da execução da pena ao Brasil com o cumprimento imediato.
16: Empresa de call center é condenada por não impedir atos obscenos no ambiente de trabalho. A vítima já havia formalizado 14 denúncias. Marla Lacerda.
19: A atendente de call center deve receber indenização de R$5.000 por assédio sexual. O TST manteve a decisão que havia condenado a empresa por entender que ficou comprovada a omissão diante das situações vividas pela trabalhadora. O relator do caso na terceira turma, o ministro Maurício Godinho Delgado, observou que apenas um episódio já é suficiente para caracterizar o assédio, quando ele gera constrangimento ou abalo psicológico à vítima.
16: De 3 a 9 de agosto, o TSE promove a Semana Nacional do Sistema Eletrônico de Votação. Juliana Cariri.
20: A semana vai ter eixos temáticos para aproximar a justiça eleitoral de cidadãs e cidadãos. O primeiro tema é o sistema eletrônico por dentro, com a abertura da urna eletrônica em uma escola de Brasília. 2 dias vão ser dedicados ao combate à desinformação, com o eixo Viralizou. Fatos e boatos sobre a urna. Há ainda os eixos: avanço no sistema eletrônico de votação, caminho do voto e como votar. Cada tema vai ter uma ação específica, como uma exposição no Senado Federal e visitas de estudantes ao Museu do Voto, na sede do TSE.
16: Justiça Federal recebe denúncia do MPF contra 4 acusados de garimpo ilegal em Parque Nacional no Amazonas. Vanessa Pereira.
21: Segundo a denúncia, a extração clandestina de cassiterita destruiu ao menos 39 hectares de floresta e atingiu 4.800 quilômetros de cursos d'água no Parque Nacional Mapinguari, em Lábrea, no Amazonas. A cassiterita é a principal fonte de estanho, metal usado na fabricação de latas de comida, telas de celular, peças de carro e ligas metálicas. Os réus vão responder pelos crimes de usurpação de bem da União, extração ilegal de recursos minerais e dano direto à unidade de conservação.
16: 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Uma boa noite e até amanhã.
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1: Eu sou Paula Groba.
2: E eu sou Ricardo Nakaoka.
1: E estes são os destaques de hoje do Jornal do Senado, que começa agora.
2: Fim da taxa das blusinhas divide parlamentares e depende de votação do Congresso.
1: Participação das mulheres na política mobiliza iniciativas no Senado.
2: Governo veta a inclusão de zootecnistas na lei do piso salarial.
1: Boa noite.
2: Boa noite.
1: A decisão do governo de acabar com a chamada taxa das blusinhas ainda precisa do aval do Congresso. A medida provisória que elimina o imposto de importação sobre compras internacionais de até 50 dólares deve ser votada até o dia 22 de setembro para continuar em vigor.
2: O texto, que ainda divide opiniões no Congresso, está entre as 32 medidas provisórias que aguardam a análise dos parlamentares. Os detalhes com a repórter Marcela Diniz.
3: Entre os parlamentares, a medida provisória que permite zerar o imposto de importação para compras internacionais de até 50 dólares divide opiniões. Com o argumento de que a MP cria concorrência desleal com a produção nacional, o senador Isalci Lucas, do PL do Distrito Federal, apresentou emenda para restabelecer a isonomia tributária. Para o líder da oposição no Congresso, o fim da taxa das blusinhas prejudica a geração de emprego e renda no Brasil.
4: É como se o Brasil estivesse financiando a produção e a geração de emprego em outros países, enquanto a nossa indústria, o nosso varejo, perde espaço.
3: O senador Fernando Dueire, do PSD de Pernambuco, também defende a manutenção da taxa das blusinhas. Ele apresentou emendas com esse objetivo e para definir prazo mínimo de 90 dias para entrada em vigor de mudanças nas alíquotas do imposto de importação em remessas internacionais. O objetivo, segundo ele, é dar tempo de adaptação aos setores da economia impactados por essas alterações.
5: Promove previsibilidade, segurança jurídica e estabilidade regulatória. Empresas, produtores, comerciantes, plataformas digitais e consumidores precisam de regras claras e tempo razoável para adaptação.
3: A chamada taxa das blusinhas foi criada pelo governo Lula e aprovada pelo Congresso em 2024. Na época, a tributação de 20% nas compras em sites internacionais foi defendida tanto para dar um up na arrecadação quanto para proteger o varejo nacional. O senador Jacques Wagner, do PT da Bahia, que defende a medida provisória, diz que o governo reavaliou o cenário.
6: No caso das blusinhas, desde a criação dela, proposta na época pelo Ministério da Fazenda, houve uma controvérsia muito grande dentro do próprio governo. E aí se limitou até esses 50 dólares. Na minha opinião, pela avaliação que o governo fez, a arrecadação não foi tão significativa quanto se imaginava e prejuízo, principalmente para as famílias mais humildes do ponto de vista financeiro, ou seja, que não tem tanto poder aquisitivo, foi muito grande.
3: Além do fim da taxa das blusinhas, o Congresso tem em pauta outras 31 medidas provisórias, como a do novo Desenrola Brasil, programa de renegociação de dívidas populares, as que reforçam as ações de proteção aos setores da economia brasileira prejudicados pelo tarifaço imposto pelos Estados Unidos e as MPs editadas pelo governo para regular o mercado de combustíveis afetado por conflitos no Oriente Médio.
1: E o Brasil pode ganhar uma política nacional para fortalecer a indústria de motores.
2: A proposta, que está pronta para a votação final no Senado, prevê incentivos à fabricação no país, à inovação tecnológica, à qualificação de mão de obra e à instalação de fábricas em regiões menos industrializadas. Mais informações com o repórter Márcio Maturana.
7: Com o fim do recesso parlamentar, a Comissão de Infraestrutura pode votar a criação da Política Nacional de Incentivo à Fabricação de Motores. A análise do projeto foi iniciada antes do recesso, mas a energia elétrica caiu no momento em que o resultado ia ser revelado no painel eletrônico. O objetivo da proposta é estimular a inovação tecnológica, qualificar trabalhadores e incentivar a instalação de fábricas em regiões menos industrializadas. O texto foi elogiado pelo relator Laércio Oliveira, do PP de Sergipe.
8: O projeto acerta ao incentivar investimentos em pesquisa, desenvolvimento, inovação voltados a motores mais sustentáveis, especialmente aqueles compatíveis com biocombustíveis, hidrogênio e outras alternativas energéticas nas quais o Brasil possui vantagens comparativas relevantes.
7: Se for aprovado pela Comissão de Infraestrutura, o projeto segue direto para a Câmara dos Deputados.
1: O projeto que estendia o piso salarial aos zootecnistas foi vetado integralmente pela Presidência da República.
2: O governo alega que a proposta descumpre as regras da responsabilidade fiscal. Agora o veto será analisado pelo Congresso Nacional. Repórter Douglas Castilho.
9: O Poder Executivo justificou a decisão apontando que o texto criaria novas despesas obrigatórias para órgãos públicos federais, estaduais e municipais que empregam esses profissionais, sem apresentar os estudos de impacto financeiro exigidos por lei. Além disso, a Constituição Federal prevê que a criação de despesas obrigatórias não pode ser realizada sem a indicação da origem dos recursos para pagar os novos gastos. O autor do projeto, o senador Zequinha Marinho, do Podemos do Pará, falou da importância da iniciativa no momento de sua aprovação pela Comissão de Assuntos Sociais.
10: O zootecnista é responsável pela questão do manejo animal, pela questão da nutrição animal, pela questão ambiental. Então é um profissional extremamente importante para um país como o Brasil, que tem um rebanho aí de mais ou menos de 234 milhões de cabeças de gado, sem falar em outras espécies que também não são pequenas.
9: Agora, o Congresso Nacional deverá avaliar a decisão do Executivo em sessão conjunta da Câmara dos Deputados e do Senado. Para um veto do presidente da República ser derrubado, é preciso o voto de, no mínimo, 257 deputados federais e 41 senadores.
1: Faltam pouco mais de 2 meses para as eleições e as mulheres continuam sendo a maioria do eleitorado brasileiro. Segundo o Tribunal Superior Eleitoral, elas representam 52,8% das pessoas aptas a votar nas eleições de outubro.
2: Mas embora sejam maioria nas urnas, as mulheres ainda ocupam poucos espaços nos cargos eletivos. Para mudar esse cenário, o Senado tem debatido e apresentado iniciativas para ampliar a participação feminina na política. Ouça mais na reportagem de Yasmin Rodrigues.
11: De acordo com o TSE, mais de 83 milhões de eleitoras estão aptas a irem às urnas em outubro deste ano, número que representa 52,8% do total de votantes. Apesar dessa predominância, elas ainda ocupam uma parcela reduzida dos cargos eletivos no país. No Senado, por exemplo, das 81 cadeiras, apenas 15 são ocupadas por mulheres. Para mudar essa realidade, nos últimos anos, o Senado tem discutido e aprovado medidas voltadas ao fortalecimento da participação política feminina e ao enfrentamento da violência política de gênero. Apesar das discussões, a senadora Leila Barros, do PDT do Distrito Federal, destaca que a presença das mulheres nos espaços de decisão ainda precisa avançar.
12: Você começa a entender que muitas vezes esse espaço, muitas vezes é negado pelo próprio corporativismo do ambiente. Então, assim, nós sabemos que esses desafios, eles não serão superados numa legislatura ou em 2 ou 3 legislaturas. É um trabalho diário.
11: Na avaliação da senadora Zenaide Maia, do PSD do Rio Grande do Norte, ampliar a participação feminina nos mandatos eletivos é um passo importante.
13: Por isso que precisamos de mais mulheres, para poder estarmos presentes em todas essas comissões. Porque eu digo sempre para as mulheres, por que vir para a política? Porque se faz necessário, porque é nesse Congresso Nacional que é quem decide o seu salário. Aqui decide com quantas horas homens e mulheres desse país vão trabalhar.
11: No Senado, o tema tem recebido atenção por meio da atuação da Procuradoria Especial da Mulher, de sessões temáticas e da análise de propostas voltadas ao aumento da representação feminina. Entre as iniciativas debatidas estão medidas para ampliar a participação das mulheres nos espaços de liderança do parlamento, fortalecer o financiamento de campanhas e combater a violência política de gênero, considerado um dos principais obstáculos para a permanência das mulheres na vida pública.
1: E a tecnologia também tem ajudado os eleitores. O e-Título, aplicativo gratuito da Justiça Eleitoral, permite consultar o local de votação, emitir certidões, justificar a ausência às urnas e, para quem tem biometria cadastrada, substitui o documento de identificação no momento do voto.
2: Além do e-Título, são aceitos para votar nas eleições gerais de 2026 documentos com foto, como carteira de identidade ou identidade social, carteira nacional de habilitação, passaporte, carteira de trabalho, certificado de reservista e carteira de categoria profissional reconhecida por lei. Com edição de Paula Groba e trabalhos técnicos de Eliseu Caires, o Jornal do Senado fica por aqui. Acompanhe agora as notícias da Câmara dos Deputados. Boa noite.
1: Boa noite e até amanhã.
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15: Comissão aprova mudanças na Política Nacional de Mobilidade Urbana.
16: Proposta em discussão amplia autonomia de paciente em fase terminal.
15: Avança projeto que protege idoso contra crimes de natureza financeira.
17: Boa noite. Comissão aprova medidas para a proteção de idosos contra fraudes financeiras. A repórter Maria Neves explica quais são as novas medidas.
18: A Comissão de Defesa dos Direitos da Pessoa Idosa da Câmara dos Deputados aprovou proposta com medidas para combater a violência financeira contra idosos. O projeto determina expressamente que o Fundo da Pessoa Idosa deverá financiar ações, campanhas e outras iniciativas voltadas à prevenção, combate, responsabilização e reparação de danos decorrentes de práticas lesivas ao patrimônio de maiores de 60 anos. Atualmente, a lei que criou o fundo diz apenas que o Conselho Nacional dos Direitos da Pessoa Idosa deve dar prioridade a projetos que, entre outras medidas, promovam a educação financeira de pessoas idosas. O texto aprovado também prevê penas para quem cometer crimes financeiros contra idosos. Pela proposta, o infrator ficará sujeito à reclusão de 4 a 8 anos e multa. Se quem cometeu a fraude tiver com o idoso relação contratual, familiar ou profissional que envolva confiança, a punição será maior. Sobe para a reclusão de 5 a 10 anos mais multa. Na opinião da relatora, a deputada Flávia Moraes, do PDT de Goiás, prever punição severa é mais uma forma de proteger o idoso que muitas vezes é vítima da própria família.
19: Quando você fala do endividamento geral da população, a gente sabe que essa ocorrência ela vai estourar muitas vezes ali, é na aposentadoria do idoso, da família, é ali que vai muitas vezes ser buscado ali o pagamento dessas dívidas da família, né? Então é preciso preservar isso, trazer aí uma proteção do Estado para que esse nosso idoso possa garantir a sua alimentação, a sua dignidade, seus medicamentos, para que ele não possa aí passar privações.
18: Ao apresentar o projeto original, o deputado Marcos Tavares, do PDT do Rio de Janeiro, ressaltou que a violência patrimonial e financeira está entre as três formas mais comuns de agressões contra idosos. O Serviço Nacional de Denúncias de Violações de Direitos Humanos, o Disque 100, registrou em 2024 mais de 72 mil fraudes financeiras contra pessoas acima de 60 anos. Pela proposta aprovada, todas as instituições financeiras ficam proibidas de conceder empréstimos a idosos somente por meio virtual. Maiores de 60 anos só poderão contrair financiamento com assinatura de contrato em papel. A deputada Flávia Moraes explica que o Estatuto da Pessoa Idosa prevê que pessoa acima de 60 anos pode comprometer no máximo 30% da renda com dívidas. No entanto, segundo ressalta, as instituições financeiras não respeitam esse limite com a concessão de empréstimos e mais empréstimos que deixam o idoso sem recursos sequer para subsistência. O texto determina também que o Fundo Nacional da Pessoa Idosa deve financiar o desenvolvimento de tecnologias assistidas voltadas a pessoas idosas. Na opinião de Flávia Moraes, essa medida é importante porque hoje as plataformas podem identificar as fraudes e alertar as pessoas idosas, que, com conhecimento adequado das tecnologias, são capazes de se defender dos golpes. O projeto será votado pelo plenário, mas antes precisa passar pela análise das comissões de Finanças e Tributação e de Constituição e Justiça. Da Rádio Câmara de Brasília, Maria Neves.
14: Segurança Pública.
20: Baleia Rossi, do MDB de São Paulo, apresentou o projeto que aumenta as penas para crimes contra a paz pública, como incitação ao crime, apologia ao crime e associação criminosa quando forem cometidos pela internet.
17: A proposta também prevê punições mais severas quando os crimes tiverem como alvo mulheres. De acordo com o deputado, o objetivo é adequar a legislação ao ambiente digital e reforçar o combate à violência de gênero.
0: Relações Exteriores.
20: A Comissão de Educação da Câmara aprovou a criação do Dia Nacional da Retratação aos Imigrantes Japoneses, devido à perseguição e discriminação ocorrida no Brasil durante e após a Segunda Guerra Mundial. O repórter Luiz Cláudio Canuto explica o contexto da proposta.
21: A Comissão de Educação da Câmara aprovou o projeto que institui o Dia Nacional da Retratação aos Imigrantes Japoneses. Os deputados seguiram a recomendação do relator, deputado Ismael, do PL de Santa Catarina, e aprovou o projeto do deputado Luiz Nishimori, do PSD do Paraná. O Dia da Retratação deve ser celebrado anualmente em 25 de julho. A proposta também inclui a data no calendário escolar brasileiro para que haja atividades educativas com reflexão sobre a xenofobia e a valorização da cultura japonesa. Segundo Nishimori, além do reconhecimento histórico, a proposta representa um passo relevante na promoção de uma educação que valorize a diversidade cultural.
22: Além disso, fortalece a educação ao incluir o tema no calendário escolar, incentivando a reflexão, a memória histórica e a formação de cidadãos mais conscientes e respeitosos com a diversidade. Durante e após a Segunda Guerra Mundial, houve forte perseguição, discriminação e violação dos direitos. A criação da data tem justamente o objetivo de combater preconceitos e estereótipos ainda existentes, reforçando a importância da conscientização.
21: A imigração japonesa no Brasil teve início em 1908, quando famílias chegaram ao país em busca de prosperidade nas lavouras de café em São Paulo e no Paraná. Atualmente, cerca de 2 milhões e meio de japoneses e descendentes vivem no Brasil e compõem a maior população de origem japonesa fora do Japão. O projeto que cria o Dia Nacional da Retratação aos Imigrantes Japoneses está na Comissão de Direitos Humanos e precisa passar também pela Comissão de Constituição e Justiça antes de seguir para o Senado Federal. Da Rádio Câmara de Brasília, Luiz Cláudio Canuto.
0: Esporte.
23: Rodrigo Gambale, do Podemos de São Paulo, apresentou o projeto que cria o programa Atleta Nota 10 para ampliar o acesso de estudantes atletas da rede pública ao ensino superior privado. A proposta prevê bolsas de estudo em instituições que aderirem à iniciativa.
20: O texto de Rodrigo Gambale exige bom desempenho acadêmico, frequência escolar e participação em competições para a concessão e manutenção do benefício. A proposta também cria um selo de reconhecimento para as universidades que incentivarem o esporte.
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0: Eleições.
23: Seminário na Câmara defende reserva de cadeiras para consolidar presença feminina na política brasileira. A repórter Noelle Nobre acompanhou o debate.
25: A Secretaria da Mulher da Câmara dos Deputados realizou um seminário para debater os 30 anos da Lei de Cotas de Gênero na política no Brasil, marco da primeira eleição com reserva de gênero em 1996. O consenso entre as participantes foi de que, embora a legislação atual de pelo menos 30% para candidaturas femininas tenha sido um avanço, o país precisa transitar para um modelo de reserva de cadeiras para garantir que as mulheres deixem de ser apenas convidadas nos espaços de poder. A deputada Isa Arruda, do MDB de Pernambuco, do Observatório Nacional da Mulher na Política, destacou que a legislação atual é apenas o começo.
3: As cotas foram os nossos primeiros passos, mas ela não pode ser o nosso teto. Ela precisa ser o nosso piso para continuarmos avançando.
25: Reforçando a visão, a deputada Laura Carneiro, do PSD do Rio de Janeiro, uma das coordenadoras da bancada feminina na Câmara, defendeu que o Brasil siga exemplos como o do México, que adota a paridade como regra.
4: Não queremos estar na foto apenas, queremos estar na mesa de decisão.
25: Laura Carneiro lembrou que a dificuldade de captação de recursos e a ausência de reserva de assentos impedem que os 30% de candidaturas se convertam em 30% de eleitas. Hoje, as mulheres ocupam apenas 18% da Câmara. A deputada Érica Hilton, do PSOL de São Paulo, presidente da Comissão de Defesa dos Direitos da Mulher, classificou a atual política de cotas como insuficiente diante dos desafios. Ela denunciou o uso de mulheres como candidaturas laranja para desvio de recursos e criticou as anistias dadas a partidos que descumprem a lei.
5: Isso é um escárnio, isso é um deboche. O que eles estão dizendo é que não existe legislação que dará conta de tapar o buraco da exclusão.
25: A conclusão das palestrantes é que o fortalecimento da democracia brasileira depende de mecanismos que garantam não apenas o direito de disputar, mas o direito de exercer o poder com segurança e autonomia. Da Rádio Câmara de Brasília, Noelle Nobre.
14: Consumidor.
6: Felipe Francischini, do Podemos do Paraná, defende a uniformização da atuação dos PROCONs em todo o país. De acordo com o deputado, a ideia é determinar diretrizes nacionais para padronizar procedimentos e estabelecer prazos comuns de atendimento.
7: Felipe Francischini argumenta que a medida busca reduzir diferenças entre os órgãos de defesa do consumidor nos estados e municípios. O objetivo, segundo ele, é garantir mais previsibilidade, eficiência e tratamento igualitário para consumidores e fornecedores.
14: Desenvolvimento Regional.
6: Comissão aprova projeto que altera a Política Nacional de Mobilidade Urbana.
7: A repórter Júlia Lopes nos conta quais as novas medidas propostas.
8: A Comissão de Desenvolvimento Urbano da Câmara dos Deputados aprovou um projeto de lei que altera a Política Nacional de Mobilidade Urbana. A proposta tem como objetivo incentivar os municípios a elaborarem seus planos de mobilidade. A Política Nacional, criada em 2012, estabelece diretrizes para o planejamento e a gestão do transporte nas cidades brasileiras. Pela lei, municípios com mais de 20 mil habitantes devem elaborar seus planos com prioridade para o transporte público e os meios não motorizados. Segundo o autor do projeto, o deputado Rafael Brito, do MDB de Alagoas, apenas 20% das cidades que têm essa obrigação já concluiu o plano de mobilidade, apesar da exigência legal. A proposta prevê medidas como assistência financeira da União para a elaboração dos planos, possibilidade de contrapartida administrativa dos municípios e alinhamento com o Plano Nacional de Redução de Mortes e Lesões no Trânsito. O texto também determina que o repasse de recursos federais fique condicionado à análise dos planos pela Secretaria Nacional de Mobilidade Urbana e à verificação do cumprimento dos requisitos legais. Para o relator da proposta, deputado Hildo Rocha, do MDB do Maranhão, é fundamental a elaboração de planos de mobilidade para o funcionamento das cidades, mas que essa elaboração pode custar caro para muitos municípios.
26: Grande parte das cidades brasileiras que já deveriam ter seu plano municipal de mobilidade não tem. E isso ocasiona engarrafamento, a falta de um plano de mobilidade, ocasiona muitos acidentes, muitos desastres, muitas mortes. E esse plano municipal ele não é barato. É um plano que custa uma certa quantia e que muitas das vezes o município não tem, porque o município está endividado, o município tem dificuldade e não tem como fazer. O que nós estamos aqui é de que a União priorize o investimento, pagamento desses planos através de recursos federais e leva-se em consideração vários fatores.
8: Além disso, ele também ressaltou que os planos precisam ser atualizados com frequência. As cidades estão em constante mudança e, por isso, o planejamento também deve acompanhar essa evolução. Há casos de municípios grandes com planos de mobilidade defasados há mais de 30 anos. A proposta também autoriza o governo federal a credenciar profissionais e empresas para elaborar os planos de mobilidade urbana desde que cumpram as exigências previstas em lei. O projeto que altera a Política Nacional de Mobilidade Urbana, incluindo novas medidas para auxiliar em planos municipais de mobilidade, segue em análise na Comissão de Constituição e Justiça. Da Rádio Câmara de Brasília, Júlia Lopes.
1: Saúde.
20: Projeto de Luiz Erundina, do PSOL de São Paulo, institui o Dia Nacional de Conscientização sobre o vírus linfotrópico de células T humanas, o HTLV. A proposta prevê campanhas públicas para alertar a população sobre as formas de transmissão, prevenção e a importância do tratamento.
23: O texto de Luiz Erundina também incentiva o combate ao estigma social e a divulgação de centros de atendimento especializado no SUS. A deputada considera que a medida é urgente para enfrentar a desinformação sobre o vírus.
1: Direitos humanos.
20: Projeto que garante mais autonomia a pacientes em fase terminal avança na Câmara. Os detalhes com a repórter Sofia Peçanha.
2: A Comissão de Saúde da Câmara dos Deputados aprovou o projeto que estabelece os direitos de pessoas com doenças graves e em fase final de vida. O texto aprovado cria regras para garantir que esses pacientes possam escolher como querem ser tratados e evitar sofrimento desnecessário com apoio à família. A proposta garante que pacientes com doenças incuráveis em estágio avançado, com expectativa de vida reduzida, tenham mais autonomia sobre o próprio tratamento. Entre os pontos previstos estão o direito à informação clara sobre a condição de saúde, a participação nas decisões médicas e a possibilidade de recusar procedimentos que apenas prolonguem o sofrimento. O projeto também reforça o acesso aos cuidados paliativos, com foco no alívio da dor, no conforto físico e emocional e no respeito à vontade do paciente, seja no hospital ou em casa. A relatora da proposta na Comissão de Saúde, a deputada Flávia Moraes, destacou que o objetivo é assegurar a dignidade e o princípio da autonomia da vontade.
9: Permite que as pessoas vivam o período final de suas vidas com conforto e autonomia, evitando obstinação terapêutica e promovendo cuidado integral em ambiente hospitalar ou domiciliar, conforme a vontade do paciente.
2: A medida também trata da segurança jurídica para médicos, pacientes e familiares na tomada de decisões delicadas no fim da vida, como a limitação de tratamentos desproporcionais e uso de sedação paliativa em caso de sofrimento intenso. Segundo a relatora, a proposta pode reduzir conflitos e trazer mais clareza nesses casos.
9: Contribuirá para garantir segurança jurídica aos pacientes, famílias e profissionais de saúde. Reduzirá conflitos éticos e emocionais no final da vida e fortalecerá uma cultura de cuidado centrada na pessoa e no respeito às suas escolhas.
2: O texto deixa claro que a prática da eutanásia, que é o ato de abreviar a vida de alguém para aliviar sofrimento, continua proibida no Brasil. A proposta permite que o paciente recuse tratamentos e garante o uso de cuidados paliativos, mas sem provocar a morte de forma intencional. O projeto que estabelece os direitos das pessoas em estágio de doença avançada será analisado a seguir pela Comissão de Finanças e Tributação. Da Rádio Câmara de Brasília, Sofia Peçanha.
1: Ciência e tecnologia.
23: Mário Frias, do PL de São Paulo, propõe mudanças no Estatuto Digital da Criança e do Adolescente para proibir mecanismos de censura prévia e garantir a liberdade de expressão. O texto também estabelece que conteúdos considerados lícitos só poderão ser removidos por decisão judicial.
20: Para Mário Frias, o projeto preserva a proteção de crianças e adolescentes contra a exploração sexual e pornografia infantil. Ele disse que a proposta também mantém as regras de combate a crimes na internet e busca garantir mais segurança jurídica para usuários e plataformas digitais.
23: Termina agora o Jornal Câmara dos Deputados, produzido pela Rádio Câmara, com trabalhos técnicos de Wellington Teles e apresentação de Val Monteiro e Márcio Aquilissardi. Uma boa noite para você.
20: A Voz do Brasil volta amanhã. Boa noite.
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0: ótima noite para vocês que estão curtindo a programação dos 87,5 aqui com Carlinhos Lima fazendo companhia para você até meia-noite. Vamos levar a programação Love Songs em 2 horas de puro romantismo nos 87. Manda seu toque, manda seu recado através do nosso WhatsApp que é 983304251. Love Songs by Carlinhos Lima e TNT Productions.
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0: Começando o Love Songs de hoje com Bow Wow, Let Me Hold You, participação especial, Omarion.

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2: E continuando com a programação Love Songs by Carlinhos Zima e TNT Productions com o som de Millstones. I can't body.

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1: 9-8330-4251. Esse é o WhatsApp para mandar sua mensagem de texto ou de voz. Vamos aí com o tremendo som de The Deal, The Occasions.

0: Love Songs by Carlinhos Lima e TNT Productions. Tá aí pra você o som gostoso de Deborah Lewis e Ronnie. Very special.
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0: Continuando com o som de Fat Larry Bands.

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1: Você está nos 87,5 da Estúdio A FM, a rádio da cidade. Por aqui, Carlinhos de Mafaz companhia para você até a meia-noite. Tremendo som de Curse Marfield.

0: Love Songs by Carlinhos Lima e TNT Productions. Tá aí pra você, Kurt Smartfans, aqui na programação Love Songs desta noite. Vamos lá para um rápido intervalo comercial. Daqui a pouquinho a gente volta com muito mais um matino para você aqui nos 87,5. Segura aí, já já eu tô de volta.
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0: Já voltamos em Love Songs by Carlinhos Lima e TNT Productions com

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1: 983304251. Tremendo som de The Gap Band, No Hint Place.

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1: Você está na Estúdio A FM 87,5, a rádio da cidade. Vamos aí com um tremendo som de Mantego Is Me.

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1: Continuando com a programação Love Songs by Kalinho Zima e TNT Productions, com som de The Peoples, Love Makes Things Happen.

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1: Love Songs by Carlinhos Lima e TNT Productions com som de Burt.

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1: Você está nos 87,5 da Estúdio A FM, a rádio da cidade. Programação Love Songs, by Carlinhos Lima. Vamos aí com um tremendo som de The SOS Band. Tell me if you still care.

0: Love Songs by Carlinhos Lima e TNT Productions. Tá aí pra você o som gostoso de The West West Band. Vamos lá pra um rápido intervalo comercial. Daqui a pouquinho a gente volta com muito mais um motivo pra você aqui na Estúdio A FM, a rádio da cidade. Segura aí, já já eu tô de volta.
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4: Já estamos de volta aqui na programação Love Songs com um bonito som de Isles Jasper.

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1: Love Songs by Carlinhos Lima e TNT Productions. Vamos aí com um tremendo som de

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Love Songs by Carlinhos Lima e TNT Productions. Uma das músicas que não sai da minha playlist. Tremendo som de Jodeci, Frankie e Uriah. 983304251. Esse é o WhatsApp para mandar sua mensagem de texto ou de voz.

0: Love Songs by Carlinhos Lima e TNT Productions. Tá aí pra você o som gostoso de Jodes aqui na programação dos 87,5.
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0: E continuando com a programação Love Songs by Carlinhos Lima com o som de Michael. Close to me.
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0: Love Songs by Carlinhos Lima e CNC Productions. Tá aí pra você o bonito som de Michael Close to Me. Vamos lá para um rápido intervalo comercial. Daqui a pouquinho a gente volta com muito mais romantismo pra você aqui nos 87,5. Segura aí, já já eu tô de volta.
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4: Já voltamos aqui na programação Love Songs by Carlinhos Lima. Tremendo som de Bertie Robson. 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

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Esse é o WhatsApp para mandar sua mensagem de texto ou de voz.

Love Songs by Carlinhos Zima e TNT Productions. Tá aí a bonita música de Billy Paul, Mr. Jones.

Muito bem. Está terminando mais uma edição do programa Love Songs by Carlinhos Zima e TNT Productions, aqui na Estúdio AFM, a rádio da cidade em 87,5, uma rádio que é aqui de Mogi das Cruzes. A todos vocês, um forte abraço, um beijo no coração de vocês. Espero, em uma outra oportunidade, trazer muito mais romantismo para você aqui na Number One de Mogi. Tchau, tchau, pessoal. Forte abraço e fiquem com Deus.

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1: 1997, Farofa Carioca.

Obrigado, amigo. Cantando uma música de um disco que saiu na França, chamado Cru. O nome dessa música é Tive Razão.

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3: Previsão do tempo para quarta-feira, 29 de julho de 2026. Região Centro-Oeste. Em Campo Grande, Mato Grosso do Sul, o dia vai ser de céu encoberto. Os termômetros registram mínima de 23 e máxima de 33 graus. A umidade relativa do ar gira em torno de 50% a 20%. Jaraguá, Goiás, celebra mais um ano de fundação com céu encoberto. A temperatura mínima é de 18 e a máxima de 34 graus. A umidade relativa do ar é de 70 a 20%. Região Nordeste, João Pessoa, na Paraíba, vai ter uma quarta-feira de céu claro. A temperatura marca mínima de 22 e máxima de 30 graus. A umidade relativa do ar vai de 90 a 45%. Campos Sales, Ceará. Sopra velhinhas diante de um céu claro, sem previsão de chuva. A temperatura mínima é de 18 e a máxima 33 graus. A umidade do ar varia de 80 a 30%. Região Norte. Em Rio Branco, no Acre, a quarta-feira vai ser de céu encoberto, mas sem previsão de chuva. A temperatura mínima é de 22 e a máxima de 36 graus. A umidade do ar é de 85 a 40%. Palmas, Tocantins. Tem previsão de céu nublado. A temperatura mínima é de 24 e a máxima de 37 graus. A umidade relativa do ar é de 70 a 30%. Região Sudeste. Em Belo Horizonte, Minas Gerais, a previsão é de céu claro, mas as chuvas devem aparecer durante o período da tarde. Os termômetros registram mínima de 15 e máxima de 31 graus. A umidade relativa do ar vai de 90 a 20%. Macaé, Rio de Janeiro, comemora aniversário nesta quarta-feira sob céu claro e a temperatura mínima é de 18 e a máxima de 37 graus. A umidade relativa do ar é de 100 a 20%. Região Sul. Em Curitiba, Paraná, quarta-feira vai ser de céu encoberto com possibilidade de chuva à tarde. Os termômetros registram mínima de 15 e máxima de 23 graus. A umidade relativa do ar oscila entre 100 e 35%. Em Nova Palma, no Rio Grande do Sul, a previsão para o aniversário da cidade aponta para céu encoberto, mas pode chover pela manhã. Os termômetros registram mínima de 14 e máxima de 20 graus. A umidade relativa do ar fica entre 100 e 80%. Você ouviu a previsão do tempo para quarta-feira, 29 de julho de 2026, com informações do IBGE Cidades e do Instituto Nacional de Meteorologia, INMET, e redação de Diego Freitas, da agência Rádio Gov, em Brasília, Vladimir Filipim.
2: Oito horas.
4: e 3 minutos.
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5: Mulheres poderão comprar e portar spray de pimenta para defesa pessoal em todo o país. A lei foi sancionada pela Presidência da República e publicada nesta quinta-feira no Diário Oficial da União. A nova legislação autoriza a venda, a compra e a posse do equipamento por mulheres com 18 anos ou mais, desde que o produto tenha a aprovação dos órgãos responsáveis pela fiscalização. A intenção é permitir o uso do spray em situações de risco para conter temporariamente um agressor e proteger a integridade física ou sexual da vítima. Durante a sanção, foi retirado do texto o trecho que permitiu o acesso ao produto por adolescentes entre 16 e 18 anos, mediante autorização dos responsáveis legais. Com isso, a compra será restrita a maiores de idade. Para adquirir o equipamento, será necessário apresentar documento oficial com foto, comprovante de residência e declarar que não possui condenação por crime doloso com violência ou grave ameaça. Os estabelecimentos credenciados para comercializar o spray deverão manter registros das vendas por 5 anos, respeitando as normas da Lei Geral de Proteção de Dados. Também serão obrigados a orientar as consumidoras sobre o uso correto do produto e a registrar as informações das compradoras em um banco de dados que será criado pelo governo federal. A norma estabelece ainda que o spray será de uso pessoal e intransferível, sem a presença de substâncias letais ou de efeito tóxico permanente. A utilização do equipamento será permitida apenas em casos de legítima defesa proporcional ao perigo enfrentado e interrompida assim que a ameaça for neutralizada. Com informações da Agência Brasil, da Rádio Nacional no Rio de Janeiro, Tatiana.
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6: Com os ataques no sudoeste asiático, os preços do combustível sobem. Quando não há ataques, eles caem. Essa tem sido a lógica do conflito entre Estados Unidos e Irã há meses. Com a suspensão dos ataques neste final de semana, os preços do petróleo despencaram após 2 semanas de hostilidades. Os contratos futuros do tipo Brent, que fecharam em torno de 86 dólares na sexta-feira, e os de petróleo bruto WTI, 90 dólares, caíram aproximadamente 7% na manhã desta segunda. As duas referências para o preço do petróleo atingiram os níveis mais baixos em uma semana. E na semana passada, a redução dos embarques do combustível que passa pelo Estreito de Hormuz se estendeu também para o Mar Vermelho, prejudicando principalmente as exportações da Arábia Saudita, maior exportador do mundo. A agência Reuters reportou que menos de 20 navios passaram pelo Estreito de Hormuz nesse final de semana. Isso é cerca de 15% dos níveis anteriores ao conflito. E depois que o grupo Houthi, aliado do Irã no Iêmen, atacou instalações petrolíferas sauditas na costa do Mar Vermelho, o tráfego pelo Estreito de Bab el-Mandeb também caiu. Nessa segunda-feira, entretanto, a Arábia Saudita, aliada dos Estados Unidos, afirmou ter voltado a abater drones lançados por um grupo armado ligado ao Irã, vindos do Iraque. Ataques também foram relatados na Jordânia e no Iraque, países onde 4 militares dos Estados Unidos morreram nas 2 últimas semanas. Da Rádio Nacional em São Luís, Gabriel Correa.
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7: A expectativa de inflação manteve a tendência de queda no Boletim Focus desta segunda-feira. O documento reúne estimativas de centenas de analistas e economistas do mercado financeiro consultados pelo Banco Central. A previsão para a inflação neste ano caiu de 5,15% para 5,12% na quarta semana seguida. E isso mesmo com o vai e vem da guerra entre Estados Unidos e Irã, que faz o preço do petróleo oscilar, mas ainda abaixo do patamar de 100 dólares quando o conflito começou. O combustível mais barato é um dos fatores que explicam a previsão de uma inflação menor, diz o economista César Bergo.
8: Também na habitação, com relação à energia elétrica, também vem caindo. E os alimentos mostram um decréscimo nos preços, embora exista o risco ainda esse ano com relação ao clima, sobretudo os efeitos do El Niño. Mas não tenha dúvida de que o preço do petróleo caindo acaba afetando positivamente os preços, no sentido de que a inflação vai cair e fechar o ano próximo a 5%, como espera o mercado.
7: Para os outros índices do boletim, mais uma vez, sem alterações. Crescimento econômico de 1,99% em 2026, dólar valendo R$ 5,20 e a taxa básica de juros em 14% ao ano. Da Rádio Nacional em Brasília, Gabriel Brum.
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7: A chamada taxa das blusinhas pode voltar caso as compras de produtos do exterior impactem a indústria nacional, avalia o ministro da Fazenda, Dario Durigan. Ele concedeu entrevista à Rádio Jornal de Pernambuco nesta segunda-feira. O imposto de 20% começou a ser cobrado em 2024 sobre produtos importados de até 50 dólares, dentro do programa Remessa Conforme, para equilibrar a competição com produtos nacionais. Em maio deste ano, o governo zerou novamente o tributo. A Confederação Nacional da Indústria criticou porque tira a competitividade dos produtos brasileiros. De acordo com a entidade, a taxa de 20% contribuiu para preservar 135 mil empregos e 20 bilhões de reais em atividade econômica. O ministro afirmou que os números são monitorados e que a importação vem aumentando, e se for necessário, medidas podem ser tomadas.
9: Então nós estamos fazendo um período de amostragem para ver qual é o impacto, e a gente tem visto que tem aumentado a importação desses produtos. Como a gente já tem todo o controle, a qualquer momento que a gente perceber que está fora dos padrões e gerando falta de isonomia para a produção nacional, é possível propor ao presidente uma mudança desse cenário.
7: Entre outros assuntos, o ministro Dario Durigan falou sobre as contas do governo e defendeu uma revisão dos gastos obrigatórios para dar mais espaço para outros investimentos.
9: Se nós não seguirmos transformando as regras internas, diminuindo o gasto obrigatório, abrindo espaço para gasto discricionário, que pode levar a investimento, melhoria de qualidade de alguns programas, nós vamos ficar com pouquíssimo gasto discricionário. O que significa? Que o presidente que assume, ele não tem muita decisão a tomar, ele vai apertar um botão e a gente vai basicamente pagar servidor público, aposentadoria, os programas que têm previsão de gasto obrigatório.
7: Sobre as tarifas dos Estados Unidos contra o Brasil, o ministro disse que são um completo absurdo e uma interferência externa, mas que o Brasil vai seguir na mesa de negociação. Disse, inclusive, que vai tratar do assunto com o ministro das Finanças norte-americano no G20 no mês que vem. Da Rádio Nacional em Brasília, Gabriel Brum.
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5: Policiais civis e militares prenderam duas pessoas nesta quarta-feira em uma ofensiva contra integrantes da facção criminosa Comando Vermelho, que atuam nas comunidades César Maia, Fontela e Pombo Sem Asa, na zona sudoeste do Rio de Janeiro. Também foram apreendidos grande quantidade de entorpecentes, armas e rádios comunicadores. A operação reuniu equipes de diversas delegacias da capital, além de agentes da inteligência, da polícia militar e do comando de operações especiais. Participaram da ofensiva o BOPE, o Batalhão de Ações com Cães, e policiais responsáveis pelo patrulhamento da região. Batizada de Operação Contenção, a iniciativa faz parte de uma estratégia para frear a expansão territorial do Comando Vermelho. O objetivo é enfraquecer a estrutura financeira, logística e operacional da organização criminosa. De acordo com as forças de segurança, desde o início da operação, mais de 370 suspeitos já foram presos e outros 137 morreram em confrontos. Também foram apreendidas cerca de 480 armas, entre elas 190 fuzis, além de mais de 51 mil munições. Da Rádio Nacional no Rio de Janeiro, Tatiana Alves.
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3: Previsão do tempo para quarta-feira, 29 de julho de 2026. Região Centro-Oeste. Em Campo Grande, Mato Grosso do Sul, o dia vai ser de céu encoberto. Os termômetros registram mínima de 23 e máxima de 33 graus. A umidade relativa do ar gira em torno de 50 a 20%. Jaraguá, Goiás, celebra mais um ano de fundação com céu encoberto. A temperatura mínima é de 18 e a máxima de 34 graus. A umidade relativa do ar é de 70 a 20%. Você ouviu

0: 8:15.
1: Começaram a valer nesta segunda-feira as novas regras para financiamento de motos e bicicletas para quem trabalha com entrega via aplicativo. É assim, quem tinha feito o cadastro e recebeu a confirmação já pode procurar a instituição financeira para análise do crédito e a concessão do financiamento. É justamente a concessão desse financiamento que está liberada a partir desta segunda. Quem ainda não fez o cadastro é só entrar no gov.br/movebrasil. E quem é que pode participar, hein? Bom, quem está inscrito na plataforma de aplicativo há pelo menos 6 meses e fez no mínimo 100 corridas ou entregas nesse período, aqueles que não estão com a lista de corridas atualizada, precisa entrar em contato com a plataforma para correção. Além dessas pessoas, podem aderir os ciclistas, motofretistas ou mototáxis que tenham carteira assinada na mesma empresa há pelo menos 6 meses. Importante, é preciso ter carteira de habilitação categoria A de moto. O cadastro depende de confirmação e só vale para uma moto ou bicicleta por pessoa. O veículo tem de ser fabricado aqui no Brasil, ser 0 km, flex e, no caso de motos, ser de 160 cilindradas. Se for elétrica, ela precisa ser de até 7.500 watts. Para as bicicletas elétricas, elas precisam ser de até 1.000 watts. Quem recebeu o cadastro já pode procurar a Caixa, o Banco do Brasil ou o Banco Honda ou Yamaha para a contratação do financiamento, que é de 100% do valor sem entrada. A carência é de 2 meses e o prazo de financiamento é de 2 anos. Está em dúvida? Quer saber a lista dos veículos? Isso tudo está lá no gov.br/movebrasil. Da Rádio Nacional em Brasília, Priscila Mazenon.
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2: Os sistemas responsáveis pela implementação do novo CNPJ alfanumérico foram restabelecidos na manhã desta segunda-feira. Os serviços operavam com limitações desde quinta e ficaram totalmente indisponíveis no sábado para manutenção e transição para o novo modelo. Diante do alto número de inscrições, o novo formato do CNPJ é uma mudança da Receita Federal para facilitar a identificação de novas empresas, agora combinando letras e números e mantendo o formato de 14 caracteres. Vale lembrar que este formato será exclusivo para novos cadastros. O CNPJ já vinculado à Receita Federal não sofrerá alterações. O processo para abrir novas inscrições também não passará por mudanças. Segundo o calendário estipulado pela Receita, o primeiro CNPJ alfanumérico será implementado nesta sexta-feira. A Receita destacou a necessidade de que todas as adequações sejam concluídas antes da entrada em produção do novo formato. Isso porque, a partir desta segunda, aplicações que ainda não estiverem adaptadas ao CNPJ alfanumérico e que utilizem serviços da Receita poderão apresentar falhas de funcionamento. É possível consultar mais informações sobre o CNPJ alfanumérico e as adequações no site da Receita Federal. Sob supervisão de Fábio Cardoso, na Rádio Nacional, no Rio de Janeiro, João Barbosa.
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3: A semana começa com um alerta para tempestades no Rio Grande do Sul. O aviso emitido pelo IMET, o Instituto Nacional de Meteorologia, aponta a possibilidade de ventos fortes, granizo e acumulados de até 50 milímetros de chuva em algumas regiões, especialmente nesta segunda-feira. No mapa do IMET, com a previsão do tempo para hoje, o estado é o único com os 3 níveis de alerta emitidos: amarelo para perigo potencial, laranja para perigo e vermelho para grande perigo. Segundo o Instituto, o Rio Grande do Sul pode ser atingido por chuvas de 20 a 30 milímetros por hora ou até 50 milímetros por dia, ventos fortes e queda de granizo. O IMET destaca ainda que os fenômenos podem causar impactos como interrupções temporárias no fornecimento de energia, prejuízos em áreas agrícolas, queda de árvores ou galhos e formação de pontos de alagamento, principalmente em locais mais vulneráveis. Em relação à possibilidade de inundações, o estado do Rio Grande do Sul permanece até quarta-feira em alerta.

0: laranja. Duas regiões receberam um alerta vermelho. O perímetro abrange as áreas de Uruguaiana, Alegrete, São Gabriel, Rio Pardo e Canoas. No último sábado, a Defesa Civil do Rio Grande do Sul informou que 206 cidades foram afetadas pelas fortes chuvas, ventos e granizo que começaram na semana passada no estado. O número de desalojados chega a 682 pessoas em 47 municípios. Da Rádio Nacional no Rio de Janeiro, Cristiane Ribeiro.
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2: A Polícia Federal prepara uma operação para a segurança dos candidatos à presidência da República. A estrutura vai contar com até 458 servidores e pode atender até 10 candidaturas. Os grupos especializados serão formados por agentes de proteção, chefes de equipe e profissionais das áreas de inteligência e logística. A operação pode contar ainda com veículos blindados, defesa antidrone, monitoramento de ameaças digitais e vistorias antibombas. A proteção poderá ser iniciada a partir de 20 de julho, após a homologação das candidaturas pelos partidos e a solicitação de proteção pelas respectivas campanhas. Cada candidatura vai contar com planejamento próprio a partir de análise de risco, que pode ser atualizado a partir de novas ameaças e vulnerabilidades. Segundo a Polícia Federal, a operação foi estruturada para garantir tratamento isonômico a todas as candidaturas, com aplicação dos mesmos critérios e protocolos de segurança. O total previsto para a operação é de R$ 95 milhões de reais. O efetivo e recursos empregados serão definidos de forma individualizada, de acordo com o nível de risco e as características de cada agenda. Mas, por razões operacionais, a Polícia Federal não divulga a classificação de risco atribuída individualmente a cada candidato e nem o número de servidores destinados a cada equipe. A adesão à proteção da PF é de decisão de cada candidato. As campanhas que optarem por não utilizar o serviço podem solicitar a proteção ao longo do período eleitoral. Da Rádio Nacional em Brasília, Gésio Passos.
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3: Previsão do tempo para quarta-feira, 29 de julho de 2026. Região Nordeste, João Pessoa, na Paraíba, vai ter uma quarta-feira de céu claro. A temperatura marca mínima de 22 e máxima de 30 graus. A umidade relativa do ar vai de 90 a 45%. Campos Sales, Ceará. Sopra velinhas diante de um céu claro, sem previsão de chuva. A temperatura mínima é de 18 e a máxima 33 graus. A umidade do ar varia de 80 a 30%. Você ouviu a previsão do tempo para quarta-feira, 29 de julho de 2026. Com informações do IBGE Cidades e do Instituto Nacional de Meteorologia, INMET. E redação de Diego Freitas, da agência Rádio Gov, em Brasília, Vladimir Filipim.
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2: A biometria será usada mais uma vez para votar nas eleições deste ano. A tecnologia estará disponível em todas as sessões eleitorais do país para evitar fraudes e garantir a lisura do pleito. Apesar da requisição, é bom saber que a biometria não é obrigatória para exercer o direito ao voto. Se o título estiver regular, o eleitor pode votar mesmo sem ter realizado esse cadastro. Neste caso, será exigido documento de identificação para acesso à urna eletrônica. Se a urna não reconhecer a biometria já realizada, o eleitor continua tendo direito ao voto. A orientação é que a leitura biométrica possa ser repetida até 4 vezes. Persistindo a dificuldade, a mesa receptora vai confirmar a identidade do eleitor por outros meios de conferência do cadastro. Se as informações coincidirem, o eleitor assina o caderno de votação ou registra sua impressão digital, caso não saiba assinar. Em 2008, a Justiça Eleitoral começou a utilizar os dados da impressão digital para identificar os votantes. A medida foi adotada para aumentar a segurança das eleições e evitar que uma pessoa possa votar no lugar de outra. Com o cruzamento de informações, o TSE ainda pode detectar eleitores com registros duplicados no cadastro eleitoral. Já não é possível cadastrar a biometria para as eleições de 2026, porque o prazo se encerrou em maio deste ano. O TSE orienta a comparecer à Justiça Eleitoral após as eleições para realizar o cadastro. No cadastramento, são coletadas a fotografia, as digitais de todos os dedos da mão e a assinatura do eleitor. As informações são utilizadas para tornar mais seguro o processo eleitoral. Da Rádio Nacional em Brasília, Gésio Passos.
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4: A defesa do ex-presidente Jair Bolsonaro apresentou um recurso ao Supremo Tribunal Federal nesta sexta-feira contra a suspensão por 30 dias das visitas a ele na prisão domiciliar. A medida foi determinada na semana passada pelo ministro do STF, Alexandre de Moraes, depois que o senador Flávio Bolsonaro, do PL do Rio de Janeiro, publicou nas redes sociais uma carta escrita pelo pai. Para Moraes, a divulgação violou a proibição de uso da internet, inclusive por meio de terceiros, dada ao ex-presidente. Na mesma decisão, o ministro proibiu Bolsonaro de receber visitas com finalidade político-eleitoral até o fim do pleito de outubro. Ele também não poderá divulgar manifestos com esse conteúdo por qualquer meio de comunicação, mesmo com a ajuda de terceiros. No recurso enviado ao Supremo, a defesa argumenta que a decisão impõe uma restrição que não está prevista na sentença, na lei ou na Constituição Federal. Segundo os advogados, a medida amplia de forma desproporcional os limites da execução penal e transforma a pena em um instrumento de censura ideológica, o que seria incompatível com as liberdades públicas garantidas pela Constituição. Bolsonaro foi condenado no ano passado a 27 anos e 3 meses de prisão pela trama golpista. Ele passou para o regime domiciliar depois de ser operado e atualmente se recupera de uma pneumonia bacteriana. Com informações da Agência Brasil, da Rádio Nacional em Brasília, Pedro Lacerda.
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4: O ministro André Mendonça, do Supremo Tribunal Federal, autorizou a Polícia Federal a abrir inquérito para investigar repasses financeiros do empresário Daniel Vorcaro, do Banco Master, à produção do filme Dark Horse, sobre a vida do ex-presidente Jair Bolsonaro. A decisão atende a um pedido da própria Polícia Federal e teve parecer favorável da Procuradoria-Geral da República. O caso veio à tona em maio, quando o site The Intercept revelou que o senador Flávio Bolsonaro pediu recursos a Vorcaro para bancar as gravações da cinebiografia. Segundo a reportagem, o ex-banqueiro repassou cerca de R$61 milhões entre fevereiro e maio de 2025. Após a divulgação de áudios de uma conversa entre os dois, gravada em novembro do ano passado, Flávio Bolsonaro negou qualquer acordo irregular com o banqueiro e afirmou que os recursos usados no filme eram integralmente privados. A investigação também foi solicitada ao Supremo pelo deputado federal Lindbergh Farias, do PT do Rio de Janeiro. Até a publicação desta reportagem, a produtora Up Entertainment, responsável pelo filme, não havia se manifestado. Com informações da Agência Brasil, da Rádio Nacional em Brasília, Pedro Lacerda.
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6: Olá, amigas e amigos deste nosso programa que, pelos caminhos da literatura negra, continua acompanhando, mesmo que à distância, as muitas celebrações deste Julho das Pretas. Ontem, por exemplo, Viva Maria acompanhou pelo canal da Casa da Escrevivência no YouTube a aula de abertura do curso ministrado por Conceição Evaristo, que é uma iniciativa dedicada a preservar e, ao mesmo tempo, compartilhar a memória, a história e o protagonismo das mulheres negras. E logo no primeiro encontro do curso, a escritora conduziu uma verdadeira imersão no conceito de escrevivência, apresentando a trajetória dessa palavra que ela própria criou para traduzir uma literatura construída a partir das experiências individuais e coletivas da população negra, especialmente das mulheres. E para quem está aí se perguntando o que será que significa essa palavra tão presente hoje nos debates sobre literatura e educação, Viva Maria recupera um trecho de uma entrevista que foi gravada em novembro de 2018. E na conversa, Conceição Evaristo explica com a clareza de sempre como foi que nasceu esse conceito que atravessou fronteiras e hoje está aí, inspirando pesquisas, cursos, escolas e leitores em todo o país.
7: Escrevivência é um projeto literário da minha parte, de produzir uma escrita que tivesse profundamente ligado com a minha vivência. E quando eu falo vivência, não é necessariamente uma vivência pessoal, mas uma vivência coletiva. Aquilo que eu observo ao entorno, e o meu entorno, como eu disse, é um entorno que está profundamente ligado com o cotidiano das classes populares. Então, era essa vivência, né, desse meu lugar social. Não só lugar social, como também o lugar de gênero, como mulher. Uma experiência étnica, né, como mulher negra. Então, é dessa vivência, é do meu entorno, é dessa paisagem social, dessa geografia afetiva, né, desses espaços, desses lugares que eu estou plantado. Então, é dessa vivência que eu retiro o sumo para minha escrita.
6: Pois é, no seu caso, a favela de Belo Horizonte, não é?
7: Claro, eu tenho essa memória da minha infância, mas eu tenho outras experiências, né? Outros espaços, sem ser somente a favela.
6: E depois dessa breve introdução ao conceito de escrevivência, quem quiser se aprofundar um pouco mais nos muitos aspectos desta palavra, que é um conceito semantizado, procure lá no YouTube Casa da Escrevivência e assista a gravação completa deste primeiro dia do curso, que, por sinal, termina com a aula que vai ao ar hoje à noite, às 18 horas mais precisamente. Muito embora o trânsito do Rio, ontem, por exemplo, tenha atrasado a chegada de Conceição Evaristo em mais de uma hora. Mas vamos lá, porque para ouvir Conceição Evaristo vale qualquer espera. Porque, afinal de contas, estamos falando de uma das maiores vozes da literatura brasileira contemporânea. Conceição Evaristo viu sua obra conquistar leitores de diferentes gerações, chegar às universidades, integrar a prova do Exame Nacional de Ensino Médio, o Enem, e inspirar até o Carnaval.

0: Foi então um trecho do samba enredo Ponciá Evaristo, Flor do Mulungu, com o qual o Império Serrano prestou homenagem à escritora Conceição Evaristo no carnaval deste ano. Mas apesar de receber todas essas homenagens com muita alegria, Conceição faz questão de lembrar que sua trajetória é uma exceção e que jamais deve servir para alimentar o discurso da meritocracia ou esconder as desigualdades que ainda marcam o acesso à educação, à cultura e aos direitos em nosso país. E foram exatamente esses assuntos que nós abordamos na entrevista que fizemos com Conceição Evaristo nos idos de 2018. Agora, de que maneira toda essa visibilidade contribui para que a sociedade brasileira passe a enxergar as mulheres negras também como intelectuais, pesquisadoras, artistas e protagonistas da nossa produção cultural?
1: Na verdade, colabora para apresentar um outro imaginário sobre a mulher negra brasileira, porque a sociedade brasileira ainda reconhece as mulheres negras como se elas estivessem só no lugar da subalternidade. É muito difícil para a sociedade brasileira romper com esse tipo de imaginário e pensar que as mulheres negras são professoras, são médicas, são intelectuais, são cientistas. Determinados estereótipos ainda estão colados no imaginário da sociedade brasileira, que não reconhece valores, competências intelectuais ou competências para determinadas artes, como se as mulheres negras não tivessem essa competência. Então, eu acho que essa homenagem pelo Brasil afora desperta a curiosidade, inclusive, de um público de estudantes, um público jovem, que a juventude tem uma força muito grande, um público jovem para pensar as mulheres negras em outros papéis, em outras situações sociais.
0: Pois é, você já teve a oportunidade de dizer algumas vezes que a sua história é um pouco perigosa. Por quê?
1: Todo negro ou negra que sobressai na sociedade brasileira, justamente que rompe com esse imaginário de subalternidade, precisa ter muito cuidado, porque senão essa história ela acaba servindo para um discurso de meritocracia, para reforçar um discurso que é dito assim: ah, mas se você estudar, trabalhar, você consegue. Não é bem isso, porque eu conheço uma porção de pessoas que trabalham, que estudam, que esforçam e que não conseguem. E eu tenho falado muito isso. Cada pessoa que rompe com esse lugar de subalternidade, essa história de exceção, que é uma história de exceção, ela só serve para pensar a regra. Claro que tem a minha alegria, tem a minha vaidade pessoal, tem a minha afirmativa que eu não consegui isso pelos meus belos olhos, consegui com esforço, com trabalho, com sacrifício, mas serve justamente para a gente pensar por que que determinadas pessoas, oriundas das classes populares, por que que nós temos de lutar tanto? Quantas pessoas adoecem pelo caminho, não suportam? A doença física e emocional também. Se existe uma classe social que não precisa desse esforço todo, já nasce com tudo dado, por que que algumas pessoas nascem com tudo dado e as outras têm que desesperadamente procurar alguma coisa que lhe é de direito? Porque estudar, ter acesso aos bens culturais, ter acesso ao livro, à leitura, ter acesso às universidades, aos cursos de graduação, de pós-graduação, isso deveria ser de pertença, né? Deveria ser uma possibilidade de cada cidadã e cidadão brasileiro.
0: Por fim, que mensagem você gostaria de deixar para as novas gerações sobre a importância da leitura, da educação e do acesso aos bens culturais como direitos de cidadania?
1: Olha, essa juventude, ela pode, inclusive, pesquisar não só a minha poesia, mas a poesia de outras mulheres e de outros homens negros. Agora, eu espero que essa juventude, ela agarre essa oportunidade, aproveitar mesmo essa oportunidade e entender a educação, a leitura, a aquisição de produtos culturais, entender isso justamente como direito. Então, aproveitar apropriar-se desse direito, apropriar-se desse direito, e o direito que está sendo oferecido agora é justamente o direito de estudo. Então, que elas façam isso sabendo que elas não estão recebendo nada como esmola, como privilégio, mas sim como direito.
0: Então, pelo exercício do direito, pela força, raça e fé de todas as mulheres, viva você, viva Maria, muito obrigada, Conceição.
1: Eu que agradeço.
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3: Previsão do tempo para quarta-feira, 29 de julho de 2026. Região Norte. Em Rio Branco, no Acre, a quarta-feira vai ser de céu encoberto, mas sem previsão de chuva. A temperatura mínima é de 22 e a máxima de 36 graus. A umidade do ar é de 85 a 40%. Palmas, Tocantins. Tem previsão de céu nublado. A temperatura mínima é de 24 e a máxima de 37 graus. A umidade relativa do ar é de 70 a 30%. Você ouviu a previsão do tempo para quarta-feira, 29 de julho de 2026. Com informações do IBGE Cidades e do Instituto Nacional de Meteorologia, INMET. E redação de Diego Freitas, da agência Rádio Gov em Brasília, Vladimir Filipim.
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4: O MDB decidiu em convenção nacional realizada nesta segunda-feira não lançar candidato à presidência da República nem fechar coligação nacional para as eleições deste ano. Maior partido do país com mais de 2 milhões de filiados, a legenda também vai liberar os diretórios estaduais para definir alianças locais. Segundo o presidente nacional do MDB, Baleia Rossi, a medida evita rachas internos, já que o partido reúne desde apoiadores do presidente Lula, como o senador Renan Calheiros, até nomes próximos ao ex-presidente Jair Bolsonaro, como o prefeito de São Paulo, Ricardo Nunes. A proposta de não formar coligação foi então submetida à votação e Rossi anunciou o resultado final.
5: 77,3% dos nossos convencionais votaram. Nós tivemos 392 votos. Sim, 363. Não, 29 no total de 392 votos computados. Portanto, nossa convenção nacional aprova a não coligação para a eleição nacional.
4: Com o resultado, o partido concentra esforços na eleição de governadores e deputados estaduais, além de tentar ampliar a bancada no Congresso com mais senadores e deputados federais. A convenção do MDB aconteceu de forma virtual, repetindo o formato já adotado em 2022, sem reunião com a presença dos principais nomes da legenda em auditório, como costumava ocorrer. Da Rádio Nacional em Brasília, Pedro Acer.
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4: O Partido Novo oficializou nesta segunda-feira a candidatura do ex-governador de Minas Gerais, Romeu Zema, à presidência da República. A Convenção Nacional da Legenda foi realizada em Brasília, mas o partido ainda não definiu quem vai ocupar a vaga de vice na chapa. Durante o discurso, Zema afirmou reunir as credenciais para disputar o Palácio do Planalto e se apresentou como alternativa à polarização entre governo e oposição. Na área de segurança pública, prometeu classificar facções criminosas como organizações terroristas e construir um superpresídio em área isolada, preferencialmente na Amazônia, para concentrar lideranças do crime organizado.
6: Vou enquadrar todas as organizações e facções criminosas como terroristas. Vamos construir um superpresídio, de preferência num lugar remoto, no meio da Amazônia, para onde todos esses líderes vão ser encaminhados e vão morfar por pelo menos 25 anos.
4: O ex-governador também defendeu privatizações de estatais e criticou o atual modelo de distribuição de emendas parlamentares. Sobre o vice, Zema disse que a definição deve ocorrer dentro do prazo previsto pela legislação eleitoral, até o dia 5 de agosto, e que o partido negocia com nomes de dentro e de fora da legenda. Entre os cotados está o ex-presidente do Supremo Tribunal Federal, Joaquim Barbosa, com quem o candidato afirma que pretende retomar as conversas nos próximos dias. Natural de Araxá, no interior do estado, Zema tem 61 anos e chega à disputa após comandar o Grupo Zema na iniciativa privada e governar Minas Gerais por 2 mandatos, entre 2019 e 2026. Da Rádio Nacional em Brasília, Pedro Lacerda.
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7: 8:45.
8: Brasil e Coreia do Sul assinaram nesta segunda-feira diversos acordos multilaterais na área aeroespacial, energética, esportiva, educacional e científica. O presidente do país asiático, Lee Jae-myung, iniciou sua visita oficial ao país em Brasília. O comércio entre as duas nações atingiu 11 bilhões de dólares em 2025. O Brasil é hoje o maior destino dos investimentos sul-coreanos na América Latina. Para o presidente Lula, a aproximação entre os dois países se reflete nas relações econômicas.
9: Estamos construindo uma parceria mais ambiciosa e preparada para responder aos desafios de um mundo em rápida transformação. Para o Brasil, aproximar-se da Ásia significa aproximar-se de uma das regiões que mais impulsiona o crescimento, a inovação e a transformação da economia global. É nesse contexto que a Coreia ocupa um lugar especial.
8: Em agosto está prevista a vinda de uma missão sanitária sul-coreana ao Brasil para avaliar os nossos frigoríficos. Essa etapa faz parte do processo de acesso ao mercado do país asiático. O Brasil ainda reforçou os acordos na área aeroespacial. Um novo lançamento de um foguete sul-coreano deve ocorrer em setembro na base de Alcântara, no Maranhão. O presidente Lula anunciou ainda a criação de um grupo de trabalho para retomar as negociações de um acordo entre o Mercosul e a Coreia do Sul, que será coordenado pelo vice-presidente Geraldo Alckmin. O presidente sul-coreano Lee Jae-myung também visita São Paulo nesta terça-feira, onde se concentra a maior comunidade de seu país no Brasil, com mais de 50 mil pessoas. Da Rádio Nacional em Brasília, Gésio Passos.
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3: Previsão do tempo para quarta-feira, 29 de julho de 2026. Região Sudeste. Em Belo Horizonte, Minas Gerais, a previsão é de céu claro, mas as chuvas devem aparecer durante o período da tarde. Os termômetros registram mínima de 15 e máxima de 31 graus. A umidade relativa do ar vai de 90 a 20%. Macaé, Rio de Janeiro, comemora aniversário nesta quarta-feira sob céu claro e a temperatura mínima é de 18 e a máxima de 37 graus. A umidade relativa do ar é de 100 a 20%. Você ouviu a previsão do tempo para quarta-feira, 29 de julho de 2026, com informações do IBGE Cidades e do Instituto Nacional de Meteorologia, INMET, e redação de Diego Freitas, da agência Rádio Gov em Brasília, Vladimir Filipim.
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8: Durante a Copa do Mundo de Futebol, a massiva propaganda dos sites de apostas trouxe à discussão o impacto desse vício para o país. Uma nova campanha do Ministério da Saúde no rádio, TV e redes sociais alerta para os danos causados pelas bets. A iniciativa orienta sobre os riscos e apresenta medidas de prevenção através da rede de acolhimento do SUS, o Sistema Único de Saúde. A atuação das bets estimula a permanência e a repetição de apostas na avaliação do Ministério da Saúde. Jogar por mais tempo ou gastar mais que o planejado altera a rotina dos apostadores, com mudanças do sono, humor e nas relações familiares, acrescenta a pasta. A Organização Mundial da Saúde estima que o transtorno do jogo, como é conhecido esse tipo de comportamento na psiquiatria, afeta cerca de 1,2% da população mundial. O SUS oferece hoje teleatendimento e saúde mental para as pessoas com problemas relacionados a jogos e apostas. O atendimento desse serviço é feito de maneira sigilosa e permite assistência especializada à distância. Familiares de pessoas afetadas também podem receber acolhimento, orientação e acompanhamento. Para ingressar, basta acessar o aplicativo ou o site do Meu SUS Digital, fazer o login na conta gov.br e procurar por problemas com jogos de apostas. Será apresentado um questionário de autoteste para identificar o cuidado mais adequado. Quando o resultado apresentar risco moderado ou elevado, a pessoa será encaminhada automaticamente para o teleatendimento. O atendimento presencial também pode começar nas unidades básicas de saúde e, caso seja necessário, a pessoa pode ser encaminhada ao cuidado especializado no CAPS, o Centro de Atenção Psicossocial. O Ministério da Fazenda tem disponível um site que permite bloquear o acesso às páginas de apostas, a plataforma centralizada de autoexclusão. Por ela, pode-se bloquear as contas ativas e impedir a abertura de novas contas pelo CPF cadastrado. Da Rádio Nacional em Brasília, Gésio Passos.
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7: O diretor-geral da Organização Mundial da Saúde, Tedros Adhanom, afirmou nesta segunda-feira que é baixo o risco de o surto de ebola na República Democrática do Congo se espalhar para outras partes do mundo. O país africano enfrenta a doença há vários meses. Desde maio, quando a atual epidemia foi oficialmente declarada, mais de 3 mil casos já foram confirmados. Cerca de 1.400 pessoas morreram. A maior parte das vítimas está na República Democrática do Congo, mas o vírus também já foi identificado na vizinha Uganda. Tedros lembrou que desde a descoberta do ebola há 50 anos, apenas 30 casos foram registrados fora das regiões africanas afetadas. Mesmo assim, alertou que o risco para países da região continua elevado, principalmente após a confirmação de casos em Uganda. De acordo com o diretor da OMS, o combate à doença enfrenta obstáculos por causa dos conflitos armados no leste da República Democrática do Congo, justamente a região mais afetada pelo surto. A violência dificulta o acesso das equipes de saúde e compromete ações de prevenção e atendimento à população. Também nesta segunda-feira, Tedros Adhanom recebeu o título de doutor honoris causa da Fundação Oswaldo Cruz, a Fiocruz, em reconhecimento à contribuição dele para a saúde pública. primeiro africano a comandar a Organização Mundial da Saúde desde 2017, ele liderou a resposta internacional durante a pandemia de Covid-19. Da Rádio Nacional, no Rio de Janeiro, Tatiana Alves.
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10: O mês está chegando ao fim, mas o alerta da campanha nacional Julho Amarelo para a prevenção do câncer nos ossos continua. De acordo com a Sociedade Brasileira de Cancerologia, esse tipo de câncer equivale a aproximadamente 2% do total de casos no país. Apesar de raro, o cenário reforça a necessidade de atenção contínua aos sintomas e à prevenção. Isso ocorre, pois quando os sintomas aparecem, é fácil confundi-los com outras condições. Foi o caso do estudante Jessé Castanheira, que aos 14 anos relatou sentir fortes dores no joelho. Sua mãe, Cristina Castanheira, pensava ser uma lesão comum pela prática de esportes, mas notou que havia algo errado quando participaram de uma festa junina.
11: Ele não quis brincar, não comeu, e eu percebi que tinha algo errado com meu filho. Procurei atendimento e fiquei sabendo no Getúlio Vargas, por meio de uma tomografia, que era uma lesão tumoral. E eu não podendo chorar na frente dele, eu ia pro banheiro chorar, e a sensação de impotência foi a única vez que, como mãe, eu me arrependi de ter tido os filhos, porque a maternidade para mim foi a minha maior realização. Mas ali eu percebi que eu não era suficiente para proteger o Jessé.
10: Resistindo ao sofrimento pela notícia, Cristina recebeu encaminhamento da equipe médica.
11: E aí ali o médico disse, talvez não seja maligno, mas vamos para encaminhamento. Melhor hospital para a senhora aí, eu entro. E ali a gente chegou e o doutor olhou e já fez a biópsia. E quando eu recebi o diagnóstico de lesão maligna e bastante agressiva, grau 4, e sem dúvida foi um diferencial onde eu estava, com quem eu estava, com quais profissionais eu estava. E ali eu adquiri forças para lutar. Tá, e viemos até agora e graças a Deus estamos chegando à cura.
10: Graças ao diagnóstico precoce, Jessé não precisou amputar a perna, deu início ao tratamento e voltou a andar depois de um ano. O tipo mais frequente de tumor é o osteosarcoma, condição maligna e agressiva que costuma aparecer em ossos largos das pernas e braços, acometendo, em sua maioria, crianças e adolescentes em fase de crescimento. O chefe da Oncologia Ortopédica do Instituto Nacional de Traumatologia e Ortopedia, Walter Melhais, explica que é preciso diferenciar uma eventual dor causada pelo crescimento de algo mais grave.
12: O sinal inicial é uma dor local e um aumento de volume, mas o pai deve ficar sempre atento à dor persistente. Se a dor for persistente, mesmo que não haja aumento de volume, esse paciente deve ser radiografado no intuito de se fazer um diagnóstico diferencial entre um tumor e uma contusão, uma pancada, qualquer coisa dessa forma.
10: Reforçando o alerta do Julho Amarelo, o oncologista conta que, nesses casos, o tempo é crucial.
12: Até ter um diagnóstico final, após a biópsia, há um intervalo de tempo precioso. Normalmente demora 8 a 10 dias. Então, o tratamento deve ser iniciado o mais breve possível. Portanto, não há uma janela ideal. É o mais rápido possível.
10: O diagnóstico é feito por meio da avaliação clínica e exames de imagens. Em casos de suspeita da doença, a confirmação vem por meio da coleta da biópsia. Já o tratamento depende do tipo, tamanho e localização do tumor, variando desde a radioterapia até a cirurgia para a retirada da lesão. Sob supervisão de Fábio Cardoso, da Rádio Nacional do Rio de Janeiro, João Barbosa.
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3: Previsão do tempo para quarta-feira, 29 de julho de 2026. Região Sul. Em Curitiba, Paraná, quarta-feira vai ser de céu encoberto, com possibilidade de chuva à tarde. Os termômetros registram mínima de 15 e máxima de 23 graus. A umidade relativa do ar oscila entre 100% e 35%. Em Nova Palma, no Rio Grande do Sul, a previsão para o aniversário da cidade aponta para céu encoberto, mas pode chover pela manhã. Os termômetros registram mínima de 14 e máxima de 20 graus. A umidade relativa do ar fica entre 100 e 80%. Você ouviu a previsão do tempo para quarta-feira, 29 de julho de 2026, com informações do IBGE Cidades e do Instituto Nacional de Meteorologia, INMET, e redação de Diego Freitas, da Agência Rádio Gov, em Brasília, Vladimir Filippin.

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7: Ótima tarde para você que está aqui na Estúdio AFM 87,5. Eu sou Arlindo dos Santos e fico até às 18 horas trazendo as melhores. Vem comigo.
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0: As melhores músicas passam por aqui. A sua participação é muito importante. Manda sua mensagem de texto ou de voz.
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0: Vem comigo, Arlindo Santos, até às 18 horas. Muita música e informação aqui na Estúdio AFM. A sua participação é muito importante. Fique com a gente.
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1: Ótima tarde para você que está sintonizado nos 87,5. Por aqui, Arlindo Santos, comandando a programação até às 18 horas. Obrigado pela sua companhia. Fique com a gente.

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1: Manda seu toque ou sua mensagem de texto para o WhatsApp. Participe da nossa programação, que é muito importante. Vamos aí até às 18 horas, com muita música aqui nos 87,5.

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0: Você está sintonizado em 87,5. Fico contigo até às 18 horas, trazendo as melhores músicas de todos os tempos.
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0: deixe sua tarde mais leve. Você está conectado na Estúdio AFM, o som que faz a diferença. Eu sou Arlindo dos Santos e fico até às 18.
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0: pontualmente na cidade de Mogi das Cruzes, 16 horas mais um minuto. Muito boa tarde para você que a partir de agora vai ficar conosco aqui pela sua, pela minha, pela nossa Estúdio AFM. Eu sou o Arlindo dos Santos, estou chegando nessa tarde agradabilíssima, porém, aqui na cidade de Mogi das Cruzes, ventos fortes, recebemos até sinal de alerta aí, mas graças a Deus, nenhuma intercorrência. Gente bonita, gente simpática, o negócio é o seguinte, eu vou ficar com você até as 18 horas tocando grandes clássicos da música nacional, internacional, músicas que mexem com a sua, com a minha, com a nossa sensibilidade. Mas para isso, eu preciso da sua colaboração, né? Você pode enviar sua mensagem de voz ou de texto. Nosso WhatsApp é o 11 São Paulo 933292112. Até as 16 horas, aliás, até 18 horas. Tamo juntos, né? Tô vendo que já tem alguns recadinhos aqui. Quem que é esse aqui? Lenilson, né? Lenilson lá de Santo Amaro tá curtindo a nossa programação. Obrigado, viu, Lenilson? A minha amiga Fatinha. Fátima, né? Já tá curtindo a nossa programação, vai nos ajudar a conduzir o programa de hoje, né? Bom, o WhatsApp é o 11 São Paulo 933292112. Você envia sua mensagem de voz ou de texto. Vamos juntos. E a gente começa assim, ó. Que tal eu te matar a saudade desse cara aqui, ó?
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0: 16h10, que delícia, hein? Esse aí é o Elton John, a música chama Nikita, mas passou por aqui, Elvis Presley. Estamos bem, hein? 16h11 até as 18 horas, estamos juntos, hein? E para matar a saudade, nós vamos de Nacional. A música do Erasmo Carlos. A música se chama Minha Superstar.
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0: 16:30. Esse é o Desirê. 16:30, esta é a sua, a minha, a nossa Estúdio AFM. Eu sou o Arlindo Santos, vamos ficar juntinho até as 18 horas. Às 18 horas tem ele, Carlinhos, com o Oxidance. E a partir das 17 a gente dá início à parte dançante da nossa programação. Esse aí é o Cleiton e Kennedy. A música se chama Paixão. 16:30. Esta é a sua, a minha.
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0: 16 horas mais 43 minutos. Esse é o Gilberto Gil. A música Não, Não Chore Mais. São 16h43. Olha, meu amigo Ronk tá curtindo a nossa programação. Ô Ronk, obrigado aí pelo carinho, obrigado pela companhia. Pediu três músicas bacanas aqui, oferecendo em particular e especialmente para a esposa, né? A dona Suzana, que também generosamente abre espaço aí para poder ouvir a programação da nossa rádio. E a primeira que ele pediu se chama... A primeira dispensa até comentários. É de um cara chamado Billy Paul. A música se chama Me and Mrs. Jones.
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0: 16 horas 47 minutos. Esse aí é o Billy Paul, a música Me and Miss Jones. A seleção musical escolhida a dedo aí pelo meu amigo Hong. Oh, Hong, que seleção, hein? Na sequência tem Christian com a música Don't Say Goodbye. Que delícia, hein?
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Voltando apenas 10 minutos aí para as 17 minutos, estamos curtindo aí, matando a saudade aí da seleção musical do meu amigo Hong, ele que pediu três músicas, né? Entre elas, nós matamos a saudade aí do Billy Paul com a música Me and Mrs. Jones, teve Christian com a música Don't Say Goodbye, e tem mais uma que ele pediu aqui para nós, que é do Gilbert, né? Uma música que fazia tempo que a gente não tocava, mas graças a ouvintes como o meu amigo Hong, ele foi lá no fundo do baú e trouxe pra gente. É claro, a gente vai matar a saudade. Ô Hong, obrigado aí pela sua participação, obrigado pelo carinho, obrigado pela sintonia. Tá rolando já a música que você pediu.

0: 16h55, vamos partindo para a última música do horário romântico. A gente vai fechar com um cara chamado J. Blackfoot. A música se chama Táxi. Fazia tempo que eu não tocava essa música, né? Então vamos fechar com ela?
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0: 16 horas 59 minutos, faltando apenas 20 segundinhos aí para as 17 horas, né? Vamos fazer o seguinte, nós vamos para um rápido recadinho aqui e na sequência eu volto aí com o bloco dançante. Aí, meu amigo, é hora de você que está na sua casa arrastar os móveis e poder relembrar grandes clássicos e até sair dançando. Você que está no carro, basta só balançar a cabeça, né? Concentração aí no trânsito. É rapidinho e em 30 segundinhos eu já estou de volta. É só um recadinho, o prefixo e já começamos a parte dançante.
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0: Começamos com o Narada Michael Wonder. A música se chama Gimme, Gimme, Gimme. 16 horas, nada, 17 horas, horário de Brasília.

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0: Missão cumprida de mais uma edição da programação. Eu estou fechando a tarde da Estúdio AFM com gostinho de querer mais. Valeu pela sua companhia.
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1: Buenas, buenas, buenas, boa noite, boa noite.
2: Belíssimo.
1: Estamos aqui, gente, nesse pique total. Que bacana, que bacana. Sempre uma honra, é um privilégio a sua audiência. Muito obrigado você que está ouvindo a gente nesse exato momento. Estamos em Santos, 102.1 MHz, a UFM. Que delícia, que rádio maravilhosa. Essa rádio fantástica, né? Do grupo Mursicon. E o nosso estúdio aqui na Paulista conectado com essa rádio que arrepia a Baixada Santista. Vamos nessa! Hoje, daqui uma hora, vai ter, né, aquele momento muito especial, tão esperado pelos ouvintes, que é o nosso quadro Bailinho de Garagem. Esse quadro que a gente leva ao ar todas as quartas-feiras, já há 8 anos. É demais, e hoje o programa, o quadro Bailinho de Garagem tá espetacular, e vamos ter o privilégio e a participação da Henriette, nome francês, ela mesma, né, vai estar comigo aqui, vai ser um programaço a partir das 19 horas, das 19 às 21, o quadro Bailinho de Garagem, Bailinho de Garagem especial com as românticas dos anos 70 e 80, também, é claro, né? Músicas nacionais e internacionais, bate-papo e já já vou passar pra você a enquete aqui do nosso Occidente, tá? Tudo bem? Quero mandar um abraço também pra Estúdio A, a Estúdio A de Mogi das Cruzes. Valeu, Estúdio A. Obrigado, Arlindo. Tá todo mundo certinho aí? Tudo na boa? O WhatsApp já tá online. Vamos curtir, vibrar, vamos nos emocionar com música boa. Ritmo da noite. Vou abrir bem. Vamos lá, então? Isso aqui é simplesmente demais. Orquestra JB Coming Alive abrindo o programa de hoje.

Foxy Dance, Princess After the Love Has Gone, balanço de 1986. E nesse mesmo clima de vocalização, vamos falar de uma cantora chamada Oleta Adams. Oleta Adams, uma cantora norte-americana de gospel e soul, que atua solo, mas que já participou em projetos musicais com outros artistas de renome, como, por exemplo, Tears for Fears, Phil Collins e Elton John. Ela arrebenta. Oleta Adams, vocês vão se emocionar agora, né? É, vamos relembrar um momento aqui marcante dessa cantora, porque falar dessa cantora é realmente para quem gosta de música boa. E eu vou poder tocar essa aqui com muito carinho. A música é Get Here. Maravilhosa, maravilhosa. Parabéns, Oleta Adams. E parabéns a você que está ouvindo o Oxidance. Estamos aqui nesse, né, nesse calor humano musical, né? Das melhores músicas de todos os tempos. As músicas mais incríveis, elas rolam aqui no nosso Oxidance. Daqui a pouquinho eu vou ler também uma mensagem incrível de um ouvinte aqui que só me deixou muito mais emocionado. E são essas mensagens que fazem com que a gente continue, que a gente faça esse trabalho com muito carinho todos os dias aqui, né, no Oxidance. Ouça Oleta Adams, isso aqui é lindo. Sinta a emoção da música, da interpretação e dos arranjos. Vamos lá.

Que banda maravilhosa, gente. The Rick Family, How I Do My Best. Esse grupo vocal americano da Filadélfia. Tem uma história incrível na era disco. Depois eu conto, na sexta-feira eu conto a história de The Rick Family, com esse sucesso aqui de 81 e tantos outros que fazem parte, né, da nossa playlist aqui no nosso Occidente, aqui sempre ao vivo com as melhores músicas de todos os tempos. E é claro que a música nacional também rola aqui, com certeza, né? Costurando as cores verde e amarelo aqui na programação, super eclética, né? Com o melhor flashback de todos os tempos, é o Occidente. 37 anos de história, agora com Ney Matogrosso.

Esse é o programa Oxidense, estamos aqui ao vivo, são 18 horas e 40 minutos. Quero agradecer aqui o carinho de todo esse pessoal maravilhoso, né? Curtindo, vibrando as nossas músicas dos anos 70, 80 e 90. E o nosso WhatsApp aqui já tá bombando, cara. Eu quero agradecer aqui o carinho que o pessoal tem, né? Obrigado aqui. Depois eu vou ler. Daqui a pouquinho eu leio, gente, que tem tanta mensagem. Eu não gosto de ficar sem ler essas mensagens, mas eu quero agradecer muito a todo o pessoal que tá vibrando com a gente em Santos, na 102,1, e tô sabendo que teve um, meu Deus, acho que não posso falar que é um temporal, mas um vendaval em Santos, que fez um estrago assim, muito louco, gente. É, atenção pessoal que tá na estrada, tá? Uma loucura total aí, né, em Santos. Daqui a pouquinho eu vou ficar sabendo maiores informações desse, né, desse temporal louco, né? Gente, que loucura. É isso aí. Vamos de som? Quero agradecer mais uma vez o carinho de todos vocês, toda a galera maravilhosa que está curtindo o nosso programa Oxidense aqui ao vivo e em cores na nossa UFM e também no Oxidense, a sua rádio digital. Vamos lá.

Que delícia essa música, hein, gente? Aqui no Oxidense, na UFM, Papillon, de Chaka Khan. É uma faixa de 1980, né? Marcada por participações especialíssimas, né? Principalmente a do Luther Vandross nos vocais. A autoria original é do Greg Diamond. Também conhecida como Hot Butterfly. Daqui a pouquinho começa o Bailinho de Garagem, esse quadro tão especial, tão esperado nas quartas-feiras, né? A partir das 19 horas. E a enquete hoje vai pegar, gente. A enquete de hoje está maravilhosa. Oxidance. Christopher Cross, Never Be The Same.

Maravilha, hein? Christopher Cross, Never Be The Same, aqui no programa Oxidance. Gente, antes de a gente começar aqui o nosso bailinho de garagem, esse quadro tão esperado, eu quero ler aqui uma mensagem, são tantas mensagens, né, no nosso 979857858. Eu quero ler uma mensagem muito especial que a gente recebeu agora à tarde aqui, né? Boa tarde, um prazer falar com você, Júlio, e você, Carlinhos. Sou fã desse programa, dessa proposta do Oxidense, me identifico muito com esse universo. Ao longo da minha trajetória como influenciadora, também tenho buscado apoiar eventos e perfis que valorizam os clássicos dos anos 70, 80 e 90. Acredito que boas músicas nunca saem de moda. Existem projetos que vão muito além do entretenimento. A Oxidense reúne pessoas, aproxima gerações e mantém viva a história das músicas e danças que marcaram época. Tenho um carinho especial por iniciativas que valorizam e resgatam os grandes sucessos dos anos 70, 80 e 90. Ao longo da minha trajetória, já tive a alegria de colaborar com projetos que compartilham desse propósito, porque acredito que boa música atravessa gerações e merece, com certeza, continuar sendo, com certeza. Parabéns pelo lindo trabalho, que esse projeto continue crescendo e encantando cada vez mais pessoas. Ficarei muito feliz em fazer parte do próximo evento e poder te conhecer pessoalmente. Muito obrigado. Muito obrigado. O nome dela é Suzy, é isso? Deixa eu ver aqui, é Suzy, né? Obrigado, Suzy. Muito obrigado pelo carinho. Repassei essa mensagem para a nossa Júlia, que trabalha comigo. Ela aqui faz todo esse trabalho, né, de responder também. Eu vou respondendo na medida do possível, mas eu fico muito feliz, né, por a gente estar fazendo esse tipo de trabalho, né, da maneira que a gente faz, né, com certeza. Então, Suzy, isso é lindo. O que você mandou para mim aqui é eu me sinto honrado com uma mensagem tão maravilhosa como essa, né, no nosso Oxidense, tá bom? Eu quero falar o seguinte: atenção para você que está nos ouvindo agora em Santos, pela 102,1, essa FM fabulosa. Muito obrigado pela audiência, né, do 102,1, a mais nova rádio de Santos. Eu me sinto muito honrado em participar desse projeto com essa FM tão importante, que faz parte do grupo Musicom, que é um grupo já, né, de uma trajetória brilhante aí na Baixada. Né, são três emissoras importantíssimas, e a UFM é essa rádio adulta que veio bater de encontro com o nosso projeto Oxidense. Então a gente em breve estará fazendo mais eventos. Nós queremos agradecer o que aconteceu sexta-feira passada no Arcos do Valongo, que foi uma, né, uma loucura aquele show, né, do Information Society, de Austin, do Snap e o Noel. Foi uma loucura total. Eu apresentei o evento, fiquei emocionado lá com 4 mil pessoas naquele local, né? Então, é muito bacana a gente poder contextualizar tudo isso num programa ao vivo, que é o nosso intuito, sempre programas ao vivo, com essa energia positiva, né?

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1: 97985-7858. De qual forma você gostaria de mudar o mundo? Daqui a pouquinho a Henriette vai também passar, né, o que ela sente dentro da alma dela nessa enquete de hoje, tá? E para abrir o programa, esse quadro tão bacana, Balinha de Garagem, vamos falar, né, de um cantor espetacular, Stevie Wonder e Dionne Warwick, né? Essa música, gente, é de 1980. E a faixa destaca-se por sua harmonia vocal e por fazer parte de projetos de trilhas sonoras da época, né? Esse dueto foi demais, né? Inclusive, entrou na Dama de Vermelho. Vamos ouvir aqui, Henriette, abrindo o bailinho. Stevie Wonder, Dionne Warwick e Still. Vamos lá? Vamos lá? Que música linda, hein? Que música linda. Henriette chegou e vamos arrepiar até as 10, até as 9, desculpa. Vamos lá.

0: Singer. Here's Big Barry White.
1: Que maravilha, curti aqui Dalton Muito Estranho no nosso quadro Bailinho de Garagem. Muito legal, gente. Emoção total aqui no programa, ao lado da Henriette, a proprietária do Flores Bela, que está aqui comigo hoje. Nós temos uma parceria já de 2 para 3 anos. Muito obrigado, Henriette. E fala aí pertinho do microfone, é isso aí. Henriette, eu fiz uma pergunta aqui, na verdade, a nossa enquete. De qual forma você gostaria de mudar o mundo?
2: Olha, Carlinhos, com certeza, com a arte. Não tenho sombra de dúvida que a arte é o que faz as pessoas serem mais humanizadas, né?
1: A música, o teatro, o cinema,
2: todas as formas que a sua alma, ela reflete coisas boas, ela reflete amor, né? Compaixão. Quando você se aproxima de tudo que tem essência, né? Eu acho que é isso que a gente está precisando no mundo de hoje, né? Um pouco mais de arte, um pouco mais de amor. E é isso, né? Flores Bela sempre contribuindo com a arte, juntamente com a Oxidense, para fazer com que o mundo fique mais colorido, né? Como esse estúdio aqui maravilhoso.
1: Poxa, super, você falou tudo, colorido. Gostei. Gostei do colorido. A gente tem que fazer a vida mais colorida, né?
2: Mais colorida.
1: E fazer o bem para as pessoas. Você tem que passar, você tem que externar isso e contagiar as pessoas com coisas boas. Porque, veja bem, nós estamos aqui nesse bate-papo tão gostoso no Bailinho de Garagem. Como é importante a gente fazer uma pessoa feliz, uma pessoa bem. Aquele sentimento, caramba, esse cara tá chegando aqui, esse cara me faz bem. São energias. Você acredita nas energias?
2: Acredito muito. E você propiciar isso, né? Essas coisas boas, isso é muito essência, né, Carlinhos? Porque a vida já é tão dura, né?
1: É difícil.
2: A gente já tem tantos perrengues na vida. Então, eu acho que vale a gente se deixar levar por uma música, lembranças, né? Isso faz muito bem para a alma e para o coração.
1: Com certeza, gente. Então, eu vou repetir aqui, ó, é a nossa enquete de hoje. A sua participação aqui é muito importante no nosso WhatsApp, 11 97985-7858. Vou repetir, é o 11 97985-7858. Ouvinte aqui. Pô, esse nome é francês, né? Ô, Miriam, é verdade. É francês. O nome é francês. Ela acertou. A Miriam mora, sabe onde?
2: Onde?
1: Ela mora no Canal 3 em Santos, sabe?
2: Olha!
1: Obrigado,
2: legal,
1: Miriam. Que bacana,
2: legal.
1: Miriam. Então é isso mesmo, tá? Vou repetir novamente para as pessoas marcarem, participarem aqui da nossa enquete. 97985-7858. Esse é o quadro de toda quarta-feira. Oxidense, o Bailinho de Garagem, tá? E a gente vai proporcionar no dia 8, sabadão agora, um evento espetacular na Moca. Eu vou sortear agora um par de convites.
2: Uau.
1: Um par de convites para você curtir essa festa.
2: É
1: comigo e DJ Cezinha, da Sunshine. Vamos tocar os anos 70 e 80.
2: Isso.
1: Músicas incríveis da era disco, os balanços dos anos 80, as músicas nacionais e as românticas na hora da vassoura.
2: Nossa, maravilhoso. É o momento mais esperado dos casais, né? E uma coisa bem legal que a gente propicia, né, nesse bailinho de garagem, quem entra e estiver solteiro,
1: olha só,
2: vai ganhar uma pulseirinha de neon.
1: Que legal!
2: Por que isso?
1: Por que isso, Henrique?
2: Porque a gente sabe que os casais, assim, que são casados, às vezes não é legal você tá, né, chamando, assim, pra dançar, né? E a ideia é que os solteiros se identifiquem através da pulseira.
1: Bela sacada, viu? Boa sacada, gostei.
2: Né? E aí, você pode estar convidando essa pessoa para dançar, né? Você sabe que ela tá sozinha e se encontrar.
1: Que,
2: né,
1: legal.
2: Um momento de encontro também, né?
1: Muito bacana, um momento de encontro.
2: Um ambiente super familiar, um ambiente

0: para tudo a guerra, sempre. Claro que hoje o negócio está muito pior, mas naquela época da nossa juventude, da nossa adolescência ou da nossa infância, era um momento assim, incrível. A gente se preocupava em estudar, passar de ano, né? Nós não tínhamos as preocupações, né, que vem depois dos 18, 19, 20 anos, né? E os pais, a gente era muito ligado aos nossos pais,
1: isso,
0: né?
1: Isso, a gente era família,
0: era família demais.
1: Família, a gente tinha muito a ligação familiar, né?
0: Isso.
1: As meninas não podiam sair assim. Eu, por exemplo, nossa, eu tinha horário para chegar, a roupa, a minha mãe cuidava, ela não era qualquer roupa que poderia ir, sair,
0: sim,
1: né?
0: Sim, sim, sim.
1: Então tinha um cuidado, né? Era isso que a gente percebia, né? A diferença. Claro que hoje o tempo também é legal, né? Existem outras dimensões, outros parâmetros de relacionamento entre as pessoas, de vida, mas a gente, nossa, era muito, muito bom, era muito bom.
0: Foi muito bom.
1: Foi muito bom.
0: Então é o seguinte, ó, o nosso WhatsApp tá online, 979857858. Vou repetir, 11 é o código, 979857858. Hoje ao vivo comigo, Henriette, e daqui 15, 20 minutos a gente vai começar a disparar aqui os áudios que estão chegando e as mensagens no nosso bailinho de garagem. Henriette, o que você fazia em 1980?
1: Nossa, 1980. Olha, eu acho que eu só dançava, viu?
0: Então vamos lá.
1: Eu só dançava.
0: Vamos dançar isso aqui agora, todos nós juntinhos, essas milhares de pessoas, de ouvintes que estão curtindo. Vamos dançar no bailinho essa aqui, ó. Into the Night, Benny Mardones. Dia 8, hein, gente? No Floresbella. Vamos dançar tudo isso e muito mais.
1: 8 de agosto.
0: Valeu, Henriette.
1: Valeu.

Vamos ao quadro Bailinho de Garagem. O nosso WhatsApp é o 11979857858. Baila, mas baila muito. Vamos bailar no dia 1.

0: Maravilha! Rita Lee Baila Comigo, tem tudo a ver aqui com o nosso bailinho de garagem. Estamos ao vivo, gente. Agora, Henriette, que horas são, hein? Você tem hora certa ou não?
1: Olha, 19h37.
0: Pra comprovar que estamos ao vivo, tá? E o nosso enquete aqui já tá bombando no nosso WhatsApp, que tá online. É, de qual forma você gostaria de mudar o mundo? Vou repetir. De qual forma você gostaria de mudar o mundo? O nosso WhatsApp tá aqui para você. Manda o texto, um áudio. 11 979 857858. Vou repetir. Coloca o 9 e depois é 79857858. E Henriette, vamos aqui. Eu vou ler algumas mensagens. Vamos e lá. A gente vai interagindo, eu, você e os ouvintes. Vamos lá então. Aqui. Carlinhos, mudar o mundo. Hoje a gente passa a música, de repente já troca rapidinho, as pessoas não têm paciência. Eu faria o mundo parar pelo menos 3 minutos que possa, gente, pra ouvir uma música inteira. O pessoal mais jovem. Pra sentir igual que vocês fazem na rádio, ouvindo música boa. Pra mim, a música é o jeito mais rápido de um coração entender o outro. Ela atravessa confusões, brigas, idades, cidades, parará, parará, parará. Obrigado, viu, Antônio? Antônio é da Vila Prudente. Obrigado, viu?
1: Antônio. Que reflexão boa, né?
0: Ele tá te mandando boa noite, mas outra aqui chegando. Gente, de qual forma você gostaria de mudar o mundo? Será que é uma utopia isso, Henriette? A gente...
1: Não, acho que é uma necessidade.
0: É uma necessidade. Aqui chegando outra. Boa noite, Carlinhos. Boa noite, Henriette. Bailinho de garagem sempre trazendo lembranças inesquecíveis de paixões em nossa adolescência. Carlinhos, será que Henriette vai estar usando a pulseira de neon? Olha só, brincadeira, ele coloca kkkk, brincadeira. Obrigado, Carlinhos, por esse maravilhoso programa.
1: Foi ótimo.
0: É, tá aqui, o texto tá aqui, você vai ler depois. Ele continua. Obrigado, Carlinhos, por este programa maravilhoso. Obrigado. Com músicas inesquecíveis. Deixa eu ver o nome desse ouvinte. João Carlos, obrigado, João Carlos. É, aqui mais outra chegando. Oi, Carlinhos. No primeiro barinho de garagem eu não pude ouvir, mas agora, tá? Não quero perder. E gostaria muito que Henriette me presenteasse.
1: Uau.
0: Obrigado. Qual o nome dela? Ângela. Obrigado, Ângela. Mas vamos agora um áudio aqui chegando. Gente, pode mandar os áudios também, tá? Muito legal vocês participarem com os áudios. A enquete é o seguinte: de qual forma você gostaria de mudar o mundo? Vamos lá.
2: Boa noite, Carlinhos. Tudo bem? Na escuta. Se você puder tocar a música do Elton John, Your Song, eu gostaria muito. Um abraço do seu amigo Paulo César.
0: Obrigado, Elton John. Já tá anotado aqui. Mais outro aqui chegando. Quero agradecer tanta gente bacana. Olá, Carlinhos. Bacana esse bate-papo com o Henriette. Eu acho que o mundo, a gente tem que cada um fazer sua parte para mudar. Eu acredito que não é utopia, não. Vai de cada um tentar fazer sua parte.
1: Isso aí.
0: Pode
1: isso
0: ser,
1: aí,
0: né?
1: Claro.
0: Passar
1: claro.
0: Boas, né? Ó, outra aqui chegando. Boa noite, Carlinhos e Henriette. Como sempre, trazendo coisas incríveis, músicas maravilhosas, boas recordações. Bailinho de garagem é demais. Ele é o coelho de Guarulhos. Obrigado. Mais outra chegando aqui. Henriette, que bacana esse programa. Parabéns, Carlinhos. Demais. Não tenho nada a falar. Não tenho nada a declarar. Só ouvir aumentar o som da rádio. Obrigado, cara. Mais obrigado. Outro áudio aqui.
3: Obrigado. Caramba, meu amigo Carlinhos. Você matou a pau com essa releitura do Paul Redcastle para essa música icônica do Grupo América dos anos 70.
1: Olha!
3: Ventura Highway. Paul Redcastle, no começo dos anos 90, fez essa releitura que deixou essa música sensacional. Fica sempre com Deus aí, Caio Augusto da Vila Ema. Um abraço a todos também que estão curtindo a UFM 102.1 em Santos.
0: Cara, muito obrigado, viu? E tá bombando aqui, agora é da Vila Maria, em São Paulo, Carlinhos. Mudaria o mundo pela consciência e educação das pessoas, Adriano da Vila Maria, né?
1: Puxa.
0: É, isso aí, chegando
1: pertinho.
0: Mais outra aqui. Boa noite, Carlinhos, aqui é Fábio, tá? Se pudesse mudar o mundo, faria apenas as pessoas amassarem. Como é que é? Amassassem? Peraí, vamos lá. Vamos tentar entender o texto dele. Boa noite, Carlinhos. Aqui é o Fábio. Se pudesse mudar o mundo, faria apenas que as pessoas amassassem umas às outras e esquecesse esse negócio de guerras.
1: Amassem.
0: Ou amassem?
1: Amassem umas às outras.
0: Ah, agora eu entendi. Que ele colocou aqui, tá bloqueado. Sim, é. Agora sim. E esquecesse esse negócio de guerras. Que isso é um verdadeiro arraso na evolução humana. E gostaria de ganhar esse ingresso do Flores Bela, que é demais. Obrigado, qual o nome
1: Uau.
0: Dele? Obrigado, cara. Ele mora na Moca.
1: Oh.
0: O que ele falou é verdade. Eu acho, pra tentar também entender o que você. Eu acho que guerra é a coisa mais. Se tem uma coisa mais ignorante e sem sentido é guerra, né?
1: Exato.
0: Porque os grandes, os poderosos, colocam a molecada com 18, 19 anos com metralhadora, com um avião, e eles ficam nos palácios tomando vinho.
1: No mundo de hoje, né? Nos tempos de hoje, assim, isso é inadmissível, né? Inadmissível.
0: Ah, concordo com você, ó. Tá chegando aqui, ó. Mais outra. Saudades, época maravilhosa, Henriette. Por acaso, você pulava a janela, Henriette, para curtir o bailinho? Ele é de Mogi das Cruzes.
1: Olha, como é que adivinhou?
0: Adivinhou, né, Henriette?
1: Quase, quase. Mas eu dava meus pulinhos, viu? Ah. Eu tinha os meus irmãos mais velhos, né?
0: Uhum.
1: Então, eu ia sempre com eles. Só podia ir com eles.
0: Que bacana, hein, gente? Tá chegando tanta gente aqui, ó. De qual forma você gostaria de mudar o mundo, né? Então mande aqui pro nosso WhatsApp 11 979857858, tá? Esse programa é totalmente interativo, é de bate-papo, de conteúdo e principalmente a sua participação. E as melhores músicas de todos os tempos, como a gente vai tocar essa aqui agora, Henriette. Vamos lá, ó. Que lindo, hein?
1: Uau.
0: Rita Coolidge.
1: Nossa.
0: We Are Alone.

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0: Uma das músicas mais bonitas do ano 1981 é o Foreigner, Waiting for a Girl Like You, aqui no nosso bailinho de garagem, esse quadro tão especial, todas as quartas-feiras aqui no programa Oxidance. É uma honra tê-lo aqui como ouvinte. E Henriette, chegando muitas mensagens. Isso é que é bacana, né? É a participação do ouvinte. Vale lembrar a todos os ouvintes que estão curtindo o programa Oxidense, que o nosso programa é o programa mais interativo no rádio brasileiro. E eu faço questão que seja assim. É ouvinte participando, a gente lendo as mensagens. O rádio é isso, é comunicação, é boa música, né? E sendo feito com muito carinho, com muito amor e com muito respeito. Aproveitando mais uma vez para a gente poder mandar um abraço gigante a toda a Baixada Santista, todos vocês que estão nos ouvindo pela UFM 102,1. Obrigado a todo o pessoal. Tá chegando muita gente aqui da Baixada no WhatsApp. Também você que está nos ouvindo na Estúdio A de Mogi das Cruzes. E você que está ouvindo a gente aqui em São Paulo, no aplicativo, nas plataformas, né, em todas as plataformas aqui do Oxidense. Tá bom? É o seguinte, para você que está chegando agora, de qual forma você gostaria de mudar o mundo? É essa a nossa enquete. De qual forma você gostaria de mudar o mundo? O nosso zap é esse, ó. 97985-7858. Repita. 97985-7858. Código é o 11. Lembrando, a Henriette tá aqui.
1: Ela não é francesa. Acho que a Henriette deve ser... Ou ela... Se ela não for francesa, deve ser descendente de francês. Ou é italiana, porque ela morou na Itália há vários anos, né?
2: É isso mesmo.
1: Mas morou também em Londres.
2: Morei em Londres também.
1: Na Inglaterra, você ficou um ano morando lá?
2: Um ano em Londres.
1: É. Gostou mais de Londres ou da França ou da Itália?
2: Ah, Itália, Belo.
1: Itália, Belo.
2: Itália é tudo, é tudo.
1: É, né?
2: É tudo.
1: Londres é muito fria, muito cinzenta.
2: Olha, mas é uma cidade maravilhosa. Eu me surpreendi. Eu nunca pensei, assim, toda a minha vida, que eu fosse gostar, né?
1: Uhum.
2: E eu gostei bastante. É uma cidade muito estruturada e, nossa.
1: Sim.
2: E típica, atípica, assim, sabe?
1: Que bom, muito que boa. Bom, que bom. Então a gente vai aqui. Nessa enquete, veio até calhar o papo de Londres. Olha o que esse ouvinte responde, né? Carlinhos, você, Henriette, maravilhoso isso aí, esse bate-papo bacana. Pegando o gancho, que ontem foi o dia de ouvir Beatles no quadro Beatles Sempre Beatles, que vocês estão colocando todas as terças-feiras, você e a Júlia, aí no Oxidense, para mudar o mundo, né? Como o programa Oxidense está comentando isso agora, todo mundo deveria ouvir a música do Paul McCartney, Piece of Peace, A Flauta da Paz. E nessa música tem uma frase emblemática, abre aspas, é melhor ouvir canções alegres do que desejar a morte ao inimigo. Boa noite, Carlinhos. É o Silvano, obrigado, Silvano.
2: É, Silvano.
1: Obrigado pelo seu carinho. Vamos aqui a mais participações no nosso WhatsApp. Essa galera é incrível que tá aqui participando com a gente. A Luciane Esteves, Luciane, obrigado pelo seu carinho. Escreva o seu texto aqui pra gente, tá? Mais outra chegando. Boa noite, Carlinhos. Boa noite a todos. Boa noite, Henriette. Pepe Soares, da Vila Carrão. Não perco as terças-feiras o Beatles com a Júlia e nem as quartas-feiras com o bailinho de garagem. Agora, Carlinhos, fico o dia inteiro curtindo o Oxidense e também ouvindo, né, toda essa coisa bacana, essa interação que vocês têm, a Rádio de Santos junto agora. Maravilha, né? Aí o FM. E mais amor no mundo, Carlinhos. Acho que isso é o que tem que ter. Mais amor, compaixão aos homens na terra.
2: Puxa,
1: você vê o que ele tá comentando?
2: Profundo.
1: É isso, né?
2: Profundo.
1: É profundo, porque profundo. Esse é o nosso intuito.
2: Nossa,
1: aqui.
2: Muito bom, é.
1: E é o que a gente tenta fazer aqui no programa, né, Henriette?
2: É.
1: Passar sempre coisas boas. Ó, chegando mais, as pessoas estão mandando muito aqui, ó. Outra mensagem, Henriette. Boa noite, Carlinhos. Boa noite, Henriette. Eu mudaria o mundo acabando com as guerras. Não é possível estarmos na terceira década do século 21 e ainda ter guerra. Vamos amar as pessoas como se não houvesse o amanhã. Abraço. É o Marcelo da Vila Prudente. Obrigado, Marcelo. aqui chegando outra também. É, boa noite, Carlinhos, passando para dar um beijo na Henriette, em você, Célia de Guarulhos, obrigado.
2: Obrigada.
1: Mais outra aqui chegando. Carlinhos, que programa lindo, você e Henriette aí fazem um casal perfeito da comunicação. Tô lembrando dos casais que apresentavam programas nos anos 80, né? O Emílio e Mônica, o Tavinho Sesc também na cidade. Nossa. É legal, porque a Henriette é uma coisa bacana, né? A Henriette, você bate uma bola legal no ar, né, Henriette? Isso é bom, né?
2: Não sei, é você que pode falar isso, né?
1: É, mas é bacana. É que nem bater bola com quem sabe, quando você bate a bola e você...
2: É gostoso.
1: É gostoso, né?
2: É gostoso.
1: É gostoso, porque é um programa de rádio com uma interação incrível,
2: isso,
1: né?
2: E temos a mesma vibe, né? O mesmo...
1: Com certeza, né?
2: O mesmo carinho aí.
1: Então, a gente vai passar aqui as informações, então, pessoal, pedindo aqui como é que vai ser esse bailinho no dia 8, né? Carlinhos, passe-me tudo, não me esconda nada. Como é que faz para comprar os ingressos no Simpla?
2: Vamos lá, gente. Simpla. É só você entrar lá no site do Simpla e colocar bailinho de garagem. Vocês vão encontrar o nosso bailinho de garagem, tá? Adquira, os ingressos são limitados e a gente quer ver todo mundo lá. Não percam, dia 8 de agosto, vai ser um sábado, hein, gente? Sábado, não tem desculpa para não ir.
1: Não tem desculpa.
2: É um sábado. Vai ser uma noite muito, uma festa com muita alegria, muita alegria.
1: Ok, você vê que coisa, tem Henriette em Santos.
2: Ah,
1: ela é Henriette
2: em Santos.
1: Ela mora na Ponta da Praia. Ixi, e ela fala o seguinte, precisa fazer um bailinho de garagem aqui em Santos, vamos fazer. Ela tá ouvindo a gente pela UFM 102,1.
2: Que legal.
1: Que bacana. E mais outra aqui pra gente continuar com música. Carlinhos, nessa enquete de qual forma você gostaria de mudar o mundo, teve um homem há 2000 anos atrás que pediu somente duas coisas, que acreditasse em Deus e amai-vos uns aos outros como a ti mesmo. que muita gente não faz, hein, Henriette?
2: É isso mesmo.
1: Mas o nosso propósito é completamente diferente.
2: É.
1: Não é verdade?
2: É isso mesmo.
1: Então vamos de música, Henriette.
2: Vambora.
1: Ó, essa aqui é pra dançar. Isso aqui, meu, olha.
2: Deus.
1: Cezinha, você tá ouvindo? Vamos ter que tocar isso aqui. Essa aqui, ó. Ó. Isso aqui só no balanço gostoso. As bebidas da época, hein? Nossa. Cuba Libre.
2: Era Ponche.
1: Crush, Ponche.
2: Ponche, né? Cuba Libre. Me lembro muito da Cuba Libre. Que era Coca-Cola com
1: Coca-Cola.
2: Rum. Coca-Cola com rum, né?
1: É isso aí. Vamos lá.
2: Quem sabe não vai ter no bailinho.
1: Ó, esse aqui é Emotions. Don't ask my neighbors. Oh.

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Esse quadro é um negócio de louco, Henriette. É bomba tudo, as pessoas ficam totalmente emotivas, a gente realmente mexe com a memória afetiva das pessoas. Lembrando mais uma vez que o quadro Bailinho de Garagem, esse quadro aqui, a gente coloca ele no ar todas as quartas-feiras, tá? O programa começa às 6 da tarde, vai até às 9 da noite, e o bailinho começa das 19 às 21, né? E hoje, com essa mulher aqui pra brilhantar o nosso programa, que é a proprietária do Flores Bela,

0: tudo lá, com certeza. E vamos sortear hoje um par de ingressos, tá bom? Pra você que tá aqui curtindo o nosso programa. E a enquete é a seguinte, que tá bombando o nosso WhatsApp. De qual forma você gostaria de mudar o mundo? Deixa eu ler mais uma mensagem aqui, ó. Olha, ela fala o seguinte, Andreinha da Vila Maria, minha querida Andreinha, pararia esse mundo e faria um modo, né, um modo das pessoas se amarem mais, se respeitarem mais, pois o que está faltando nesse mundo doido que estamos vivendo, né, é realmente ouvir músicas boas e ter realmente tudo isso que a gente vem comentando desde o início do Occidente. Andreinha, te manda um beijo pra Henriette e a gente tá aqui, né, nessa comunhão de coisas boas, de músicas boas, maravilhosas, né? E, puxa, tô pedindo, cara, música aqui, a gente já vai dar tempo de tocar. Ainda temos mais de meia hora de programa. Você tem alguma coisa aqui a declarar aqui sobre tudo isso, sobre esse contexto do programa?
1: Olha, Carlinhos, eu só tenho, assim, que agradecer, né, a esse momento, a oportunidade, né, de entrar com essa parceria para justamente propiciar isso que você está falando, né? É, o Occidense, ele vem trazer tanta memória afetiva, né? Que tem tudo a ver com a proposta do Flores Bella. A gente, sim, incentiva a arte, a cultura, né? E a memória afetiva. Tudo que traz coisas boas, tudo que traz na memória da gente, coisas que a gente viveu e viveu intensamente. Sim. Né? Então eu fico muito feliz com tudo isso. Parabéns, viu?
0: Eu também fico. E daqui a pouquinho a gente vai passar as redes sociais, né? Nós vamos daqui até às 9 horas em ponto. É. Vamos entrar agora com nosso querido amigo, locutor, apresentador de muitos anos. É, a gente sempre fala o nome do programa, né? Mas claro que ele fez locução já antes, nos anos 70, mas nos anos 80 ele explodiu no, na Globo FM, que fazia parte da Rede Globo, a Globo FM, a rádio. Ele fazia o Good Times, famoso Good Times, era um programa que todo mundo ouvia às 10 das 10 da noite às 2 da manhã. Good Times, 85, 86. 87, 80, bateu o primeiro lugar na audiência e ele tá com a gente aqui todas as quartas-feiras. Vamos ouvir o Sérgio Boca?
1: Ó.
0: Bacana. E com você, Sérgio, ô carinha, vamos lá.
2: Carminhos, boa noite a você, boa noite aos amigos da IU, toda a Baixada Santista, 102,1 Santos, toda a Baixada, conforme eu disse, IU FM e os amigos da Occidense Digital. Bom, hoje eu vou revisitar, olha que palavra antiga, Elton John e uma cantora francesa de 1980. Ela foi uma cantora francesa icônica, hein? Vencedora do Eurovision em 1965, com o sucesso de nome Poupée de Cire. É difícil, né? A gente tinha aula de inglês e também francês na década de 60 e 70, no antigo ginásio. Mas essa cantora, France Gall, ela foi muito famosa nos anos 70 e 80. Infelizmente, ela faleceu em 2018, em Paris, foi sempre homenageada pelo Elton John. Nessa canção, o marido dela, Michel Berger, que também escreveu Donné pour Donné, ao lado do Bernard Taupin, parceiro do Elton John. Elton John, que está atualmente com 79 anos, e falou sobre a presença dele agora em setembro de 2026 como headliner do Rock in Rio. Você vai no Rock in Rio esse ano, Carlinhos? Então, lenda viva, Elton John e France Gall, de 1980, Donné pour Donné.

0: Henriette, essa música é de 1984, Nossa. The Car Drive. Que coisa mais maravilhosa.
1: Muito, muito.
0: Sensacional, gente. Muito bacana, né? Estamos muito aqui linda. Curtindo boas músicas e... Vamos colocar aqui, ele tá ouvindo a gente, tem mais um grande amigo nosso que também fala muito da musicoterapia, que é o Nelson, nosso médico, né? Ele querido adora amigo. O bailinho, ele adora o bailinho. Vamos lá, vamos lá.
2: Vamos lá. É Carlinhos, pega a cadernetinha aí da Oxidense, anota a presença pro Dr. Nelson, tá? Um abraço aí pra Henriette.
3: Obrigado.
2: Tô ouvindo essa música de Simon Garfunkel. Nessa interpretação maravilhosa do Elvis, né? Like a Bridge Over Troubled Water. Que coisa linda, Carlinhos. E esse negócio de mudar o mundo me lembra a história de Policarpo Quaresma. E também tem aquele filme Deus é Brasileiro com Antônio Fagundes, que Deus está cansado. Ele quer encontrar um substituto para tomar conta das coisas aqui, porque está terrível. Eu não faria absolutamente nada para mudar o mundo, Carlinhos. Absolutamente nada. Faz parte, tanto as coisas boas como as coisas ruins. Faz parte da natureza. Isso é universal, Carlinhos. Deixa como tá. Porque se a gente for mexer, é capaz de dar ruim, hein? É isso aí, meu amigo. Talvez eu pedisse pra não existir baratas. Odeio baratas. Um abraço.
0: Que coisa, né? Eu entrando nessa atmosfera, eu tava assistindo no Animal Planet. Essa semana eu adoro ver sobre os animais. Ele tava na Antártida, né? Aquele frio, tá os pinguins. Né? E aí eu fiquei assim, me dá uma certa tristeza que vem, bate de encontro com o que ele fala, mais ou menos. Eu vejo aqueles pinguins, eles, os filhotes, né? E um monte de pinguins. Aí chega um momento que a mãe tem que deixar eles irem pra vida. Eles têm que mergulhar pra ir atrás de alimento na Antártida, gente. Eu vi esse documentário agora semana passada. E aí, coitados, né? Só que tem a foca vai e quer comer eles. Então, que coisa essa lei da sobrevivência, né?
1: A cadeia alimentar,
0: né? É muito louco. Você for analisar profundamente Sim. o mundo, a gente fica até meio maluco, né?
1: Sim.
0: Porque o universo não tem fim, galáxias, milhões de galáxias, de planetas e tal. Não dá. Se a gente pensar, aqui é uma outra enquete.
1: Isso é outra enquete, meu Deus. Aí, ó, já pra próxima.
0: Então vamos aqui, gente. Estamos aqui com a Henriette nesse bate-papo tão gostoso no programa. Na verdade, o programa é o Oxidense, o quadro é o Bailinho de Garagem, que a gente faz aqui com muito carinho, né? Todas as quartas-feiras. Tá chegando mais áudios aqui. Vamos ouvir, Henriette? Vamos lá.
1: Vamos lá.
4: Então, Carlinhos, eu viajo sempre nessa quarta-feira. Às vezes meu marido fala assim: nossa, hoje é dia do bailinho, né? Então, eu vou ver se eu vou nesse. No bailinho de garagem, que é dia 8, cai no sabadão. Opa. Olha que top. Aí já passa da meia-noite, já no domingo já é dia dos pais, né?
1: É isso.
0: É verdade.
4: Então, assim, Carlinhos, é assim. Sempre vou viver nessa nostalgia maravilhosa, ainda mais esse programa que você faz para proporcionar todas as pessoas que são da nossa época, né?
1: É.
0: Muito obrigado, viu, pelo carinho, tá? Muito obrigado. Chegando aqui mais outra aqui chegando. Carlinhos, boa noite, Carlinhos. José Roberto de Santo André, na escuta com o bailinho de garagem cada vez melhor. Boa noite, Henriette.
1: Boa noite.
0: Carlinhos, é demais isso. Lembranças incríveis, eu queria ouvir Knife do Rockwell. Vou tocar, dá tempo, sim, né? Mais outra aqui. Henriette, por favor, passe. Eu tô me pedindo endereço.
1: Uau, bora lá.
0: Vamos lá.
1: Rua Dr. João Batista de Lacerda, 796. Nós estamos ali na Moca, muito próximo da Rua Tobias Barreto, da Caçandoca. É uma rua bem tranquila para você parar, mas chega cedo. Chega cedo para achar lugar para parar o carro. Ou a gente sempre fala, né? Vamos usar o Uber para vocês poderem se divertir à vontade. Vai ter bastante drinks, assim, da época, vai ter drinks deliciosos feitos pelo nosso barman. Então, vale a pena É a dica.
0: Ah, que bom. É, do seu lado vai acontecer no dia 19 de setembro, vai acontecer um show do Roberto Carlos no Juventus.
1: Uau.
0: Uau. E a gente tá aqui na promoção do Roberto Carlos no Juventus. Agradeço demais a Andréia, que é a produtora. Esteve aqui comigo.
1: Legal.
0: Ela esteve aqui há 20 dias, participou do programa. A Andréia trabalha há 17 anos com o Roberto Carlos, né? Uhum. E a gente tá na promoção. Então, os ingressos pro Roberto Carlos no Juventus é tudo pela eventim.com.br.
1: Nossa.
0: eventim.com.br. Roberto Carlos agora mudou tudo, né? Nossa. É Juventus Live Hall, reformaram
1: ficou
0: tudo.
1: Ficou lindo, lindo. Eu fiquei assim, nossa, maravilhada com essa reforma, eu nem sabia.
0: Ficou muito lindo.
1: Gente, o Juventus, aquele baile antigo e tradicionalíssimo, eu fiz a minha formatura de oitava série lá.
0: É, que coisa, né? Parabéns ao Juventus, que eu tenho tanto carinho.
1: Nossa, gente, é um lugar de memória, né? É consagrado mesmo, e agora todo reformado. Eu não fui ver, eu vi as fotos e fiquei assim maravilhada, ainda mais agora com Roberto Carlos,
0: dia 19 de setembro.
1: Meu Deus, minha mãe iria adorar.
0: Olha, a voz, o carisma desse cantor, que é um mito.
1: Ele é um mito.
0: Esse é um mito real. Roberto Carlos é um mito real, né? E vai ser dia 19 de setembro no Clube Atlético, que não é mais Clube Atlético Juventus, é Juventus Live Hall. Falando em Roberto no bailinho de garagem, vamos tocar um momento espetacular dele em 1985, quando ele canta com o Tim Maia, gente.
1: Nossa.
0: Olha só que legal, porque eles começaram junto lá nos anos 50.
1: Tim Maia, de tudo.
0: Vamos lá então, ele pede a ela, diz a ela pra voltar pra mim. É isso aí, é o Roberto com o Tim Maia. Vamos ouvir então. Vamos lá.
1: Muito bom.
0: Vamos lá.
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5: Olha, Roberto, várias vezes.
3: Todo dia?
5: Toda hora. Mas ela sempre diz que não está.

0: Frampton, I'm Menu, no nosso Occidence aqui, hoje ao vivo com a minha querida Henriette do Flores Bela. Que festa maravilhosa, todo mundo querendo convites aqui. Antes da Henriette bater esse papo com a gente, que ela tá aqui desde as 19 horas, né? A gente tá aqui dando uma troca de boas energias, né, Henriette?
1: Muito bom.
0: Quero,
1: muito especial.
0: Eu quero mandar aqui alô também para esse pessoal maravilhoso aqui de Interlagos e principalmente para ele, o André. O André, ele comenta o seguinte, né, na nossa enquete. A enquete é: de qual forma você gostaria de mudar o mundo? O André Antônio de Interlagos, tá? Ele comenta o seguinte, Henriette: não existe a melhor forma de mudar o mundo, a não ser pela educação, que liberta o conhecimento e faz o ser humano crescer e evoluir. Aí ele fala: moça do Flores Bela, faz um Tinder do Flores Bela para o bailinho.
1: Faz
0: um Tinder do Flores Bela para o bailinho.
1: Olha, uma boa ideia, né? Mas vai estar lá, gente, a pulseirinha.
0: Vai estar a pulseirinha. É, ele comentou isso aqui, vai ter a pulseira. Fala de novo dessa pulseira.
1: Então, é assim, né? Logo na entrada, você se identificando que você está solteiro, você vai ganhar uma pulseirinha neon. Porque isso vai permitir que as pessoas que estão de pulseirinha, entre elas, já sabe que é uma pessoa que tá sozinha e tá querendo, né, se relacionar, conhecer uma pessoa.
0: Sim.
1: Então, não deixa de ser um Tinder.
0: Tinder. Eu nunca entrei nisso, nunca vou entrar nessas coisas. Nem preciso disso, graças a Deus.
1: E olha que gostoso ao vivo, né?
0: É.
1: Você conhecer uma pessoa sem precisar.
0: É a melhor coisa, sem esses aplicativos.
1: Você falou tudo, olha. Nada contra.
0: Nada contra, não tenho nada contra nada.
1: Eu acho assim que é isso que nós propiciamos, né?
0: Sim.
1: O encontro real, onde ali pode você conhecer uma pessoa e quem sabe.
0: De verdade, né? De verdade. Isso é muito legal.
1: Gostei da ideia.
0: Também gostei. Parabéns aí, viu, André Antônio de Interlagos. Chegando mais pessoas aqui, quero agradecer. Ah, quero mandar um abraço aqui também, pessoal de Santana que tá ouvindo a gente, né? No bar do Milton lá, que eu vou estar lá com o Vadão no dia primeiro sábado, eu de Vadão, numa festa também dos anos 70 e 80. E eu mando um alô pra você, o Maurici, que tá curtindo a gente no bar do Milton, diz que tá o volume máximo, todo mundo te ouvindo, você.
1: Olha!
0: Essa mulher é agradável demais no ar, né? De ouvir, Henriette. E obrigado, Maurici. Obrigado, Cristiano, Molina, Dr. Fernando, Maurici. E eles são também da terceira delegacia do Dake, é isso? Estamos no bar do Milton. Muito obrigado, galera, que tá ouvindo a gente aí, o programa Bailinho de Garagem no bar do Milton, que fica aí na Doutor César, Travessa da Brasleme. Parabéns, esse bar maravilhoso também, que tem o mesmo intuito que a Henriette, né?
1: Que é
0: uma pizzaria lá, tem tudo lá. Você mais uma cantina sua, né?
1: O meu é um restaurante.
0: Você é um restaurante, é verdade. Que funciona almoço também.
1: Almoço e jantar.
0: Que bom, hein?
1: De terça a sexta a gente tem comercial, né? Que é o mais rápido. E às noites um jantar com o nosso cardápio também, todo elaborado pelo chefe. Vale super, super a pena conhecer.
0: Que bacana. Quero agradecer o pessoal de Santos. Eu vou tocar a última aqui no nosso Occidente para quem tá ouvindo a gente em Santos. Essa música. Obrigado, IUFM. Obrigado, Cássio, da técnica, o pessoal da TI 102,1. Santos bombando na audiência aí, varre o litoral inteiro. No sul, norte, Guarujá, Bertioga, Santos, Praia Grande, todo o pessoal aí, né? Obrigado mesmo pelo carinho. E vamos tocar uma música aqui, Henriette, sensacional, nesse bailinho de garagem. Esse cara é espetacular. Você lembra disso? Ivan Lins.
1: Meu Deus.

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1: A internet está presente no cotidiano de grande parte da população e ela facilita e gera oportunidades trazidas por esta tecnologia. 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